0: finalizando mais uma sequência com Lost Early Days e Paul Williams. Hello! Só musicão rolando aqui no seu final de semana bom demais. Ainda rolou o som de Felipe Araújo, Taime Thiago, Rael e Calvin Harris com Sam Smith. Finalizando esta hora, pessoal, daqui a pouco eu volto com muito mais músicas, abrindo a nossa segunda hora aqui da nossa programação do Caldeirão. Segura aí!
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0: Opa, de volta, abrindo mais uma hora aqui no seu espaço de comunicação. Este aqui é o Caldeirão Musical, que rola todo final de semana aqui na sua rádio preferida. É claro, durante duas horas, Danilo Reis está aqui, ó, fazendo companhia com vocês. E é claro, eu convido vocês para aumentar o volume do seu rádio para abrir mais uma hora musical aqui na programação com Ludmilla e Felipe Araújo. Clichê, dá um grauzinho no seu dial.
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2: De volta no seu Caldeirão. Agora tem um som do Bruno e Marrone, Surto de Amor. Bora lá então, vamos lá curtir as melhores músicas. É.

0: Bruno Martini, Vitinho, sou teu fã. É, as melhores músicas aqui no seu caldeirão musical no seu final de semana. Clima bom demais, hein? Curtimos o som de David Funk, Batimoura, Zé Neto e Cristiano. E iniciamos a primeira deste bloco com Bruno Marrone. Já já eu trago a nossa última sequência e também tem um bônus musical, hein? Segura aí. Tudo isso no nosso último bloco aí daqui a pouquinho, depois do nosso break, beleza?
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1: Opa, de volta no Caldeirão, trazendo a nossa última sequência de hoje, com muita música, hein? Vamos lá, então, iniciando mais uma edição, é claro, do Bônus Musical, trazendo o som da Anitta, Poquito. Então dá um grauzinho no seu Dion, e agora tá começando o Bônus Musical.
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0: finalizando com esse grande clássico, com chave de ouro na programação do Caldeirão, o som do W, Root to Me. É, as melhores músicas que você curte aqui no final de semana, bom demais, do seu Caldeirão Musical na sua rádio favorita, beleza? Curtimos também o som do Maneva com Rael, João Neto e Frederico com Léo Santana, Cláudia Leite, Saudade. Iniciamos a primeira com um bônus musical com o som da Anitta Pouquito. Pessoal, eu volto semana que vem com mais uma edição do Caldeirão Musical aqui nessa rádio maravilhosa, hein? Beleza? Até semana que vem, se Deus quiser. Valeu!
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1: 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Daqui a pouco tem mais música. Já voltamos com mais músicas na Polska FM.
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Ao fundo você ouve Batatinha, mestre do samba de raiz lá da Bahia, reverenciando outro poeta, mestre, gênio do samba chamado Paulo César Batista Faria. Da cabeça, da voz, das mãos dessa figura serena, doce e gentil, saíram alguns dos mais belos versos, harmonias e melodias do samba. O cara também foi pioneiro na produção de álbuns musicais de valorização das velhas guardas. E hoje, já com o cabelo todo branco e algumas rugas no rosto, encarna a missão de lenda viva do samba de raiz. Senhoras e senhores, o programa de hoje é inteiramente dedicado às obras-primas de mestre Paulinho da Viola. Hoje

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1: Coisas do mundo, minha nega, dá o tom do programa de hoje. A Rádio Câmara e as emissoras parceiras estendem o tapete vermelho para uma hora de sambas e histórias de Paulinho da Viola. Eu sou José Carlos Oliveira e te convido a curtir a primeira sequência só com clássicos do mestre.

0: Primeira sequência de clássicos de Paulinho da Viola. Você acaba de ouvir Timoneiro, parceria dele com Hermínio Belo de Carvalho. Abrimos a sequência com Onde a Dor Não Tem Razão, de Paulinho e Elton Medeiros. Depois vieram Coração Leviano e Argumento, que ele compôs sozinho.
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0: Vamos a um breve histórico dos primeiros passos de Paulinho da Viola no samba.
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0: Paulo César Batista Faria veio ao mundo em 12 de novembro de 1942 em Botafogo, na Zona Sul Carioca. O bom gosto pela música foi cultivado dentro de casa. Seu pai, o violonista César Faria, foi integrante do lendário grupo de choro Época de Ouro. Que presente, hein? Desde moleque, Paulinho convivia com o mestre dos naipes de Pixinguinha, Jacó do Bandolim e Dilermando Reis. Mas Paulinho lembra que, em princípio, seu César Faria não queria que o filho se aventurasse na música, não.
2: Quando eu tinha 11 anos, meu pai, que gravava muito e gravou com muitos cantores, levava de vez em quando a gente, eu e meu irmão, para assistir uma gravação. A gente insistia, pô, leva a gente e tudo. Então, ele dizia assim, ó, quem não toca, carrega. Aí, saía com aquele violão pesado, mas a gente ia.

O moleque começou a tocar violão aos 15 anos, inicialmente sozinho, depois com a ajuda do violonista Zé Maria, amigo da família. As primeiras composições surgiram no início dos anos 60, quando ele passou a frequentar a escola de samba União de Jacarepaguá. Porém, seu tio Oscar Bigode decidiu levá-lo para conhecer a Portela, onde era diretor de bateria. Sábia intuição do tio Oscar, Paulinho se apaixonou de cara pelo azul e branco de Oswaldo Cruz. O primeiro samba que ele compôs na nova escola viraria clássico. Recado, parceria de Paulinho e Casquinha. Meu pai.

Glória dele mesmo, presente no álbum Portela, Passado de Glória, produzido por Paulinho da Viola em 1970. É um disco histórico, gente. Pela primeira vez, uma velha guarda do samba gravava um álbum. E foi assim, bebendo na fonte da raiz do ritmo, que Paulinho da Viola foi consolidando sua carreira entranhada no que há de mais tradicional no samba. Ele também participou de musicais históricos como Rosa de Ouro, dos anos 60, se apresentou no Históricos e Cartola, o bar que os mangueirenses Cartola e Dona Zica reuniam os bambas em memoráveis rodas de samba. Cultivou parcerias com os nomes mais importantes do samba e da MPB e vem ganhando homenagens de norte a sul do país. Uma delas, a gente mostrou um trechinho logo no início do programa. Mestre Batatinha, raiz do samba baiano, nomeando Paulinho ministro do samba. Só

Monarco, outro mestre do samba de raiz, também já compôs samba para agradecer a força que Paulinho da Viola sempre deu à velha guarda e para colocá-lo na galeria dos baluartes portelenses.

0: dela.
1: E apesar de ainda não ter virado enredo de escola de samba, Paulinho da Viola teve um de seus clássicos, Foi um Rio que Passou em Minha Vida, referência do samba de enredo que deu a Portela o título de campeã do Carnaval Carioca de 2017. Quem nunca sentiu o corpo arrepiar ao ver esse rio passar? Isamir Trindade e outros seis compositores.
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1: E a gente encerra a primeira parte do Papo de Samba com Paulinho da Viola demonstrando toda a sua paixão pela Águia Azul e Branca de Oswaldo Cruz.

0: mestre Paulinho da Viola e a paixão pela azul e branco de Oswaldo Cruz. Ao lado da velha guarda da Portela, ele cantou O Ideal é Competir, de Candeia e Casquinha. E com Zeca Pagodinho, Paulinho cantou o clássico Foi um Rio que Passou em Minha Vida. Paulinho da Viola desfila suas obras-primas no programa de hoje. A gente faz brevíssimo intervalo e volta já já com a poesia do samba e mais pérolas de Paulinho na voz dele e de outros intérpretes. É um instante só.
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2: Eu sou José Carlos Oliveira, ajustando a sintonia, os podcasts e a internet da Rádio Câmara e das emissoras parceiras, num programa inteiramente dedicado a Mestre Paulinho da Viola. Já trouxemos um pouquinho da carreira dele, alguns de seus clássicos e a paixão pela Portela. Eu preparei agora uma sequência com canções mais suaves para a gente curtir a riqueza da interpretação de Paulinho e de duas de suas fãs, Marisa Monte e Tereza Cristina.
3: Olá, como vai? Eu vou indo e você, tudo bem?

0: Tereza Cristina mostra a voz afinadíssima em Para um Amor no Recife. Antes, Marisa Monte interpretou Para Ver as Meninas. Paulinho da Viola, autor de todas essas obras-primas, abriu a sequência cantando Sinal Fechado, também dele.
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0: Vem aí nosso momento de poesia.

Como você percebe aí, Paulinho da Viola está sempre presente no Samba da Minha Terra. Uma das nossas tradicionais vinhetas do quadro Poesia do Samba reencontra seu mestre. Quem ainda se lembra das aulas de literatura, conhece bem as figuras de linguagem e as funções da linguagem que são muito utilizadas pelos poetas. A obra que vocês vão ouvir se enquadra bem no que se chama de metalinguagem, ou mais especificamente, de metasamba, ou seja, a poesia usada para falar dela mesma. O samba usado para explicar como ele é feito, de onde vem, qual o processo criativo envolvido nessa história toda. Senhoras e senhores, a nossa poesia de hoje é o metasamba Quando Bate Uma Saudade, assinado por Paulinho, poeta da Viola.

0: Quando bate uma saudade de Paulinho, poeta da viola, é a nossa poesia do samba de hoje.
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0: Sente só o drama. O programa tá quase acabando e ainda tem um montão de clássicos de Mestre Paulinho pedindo passagem.
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0: É claro que seria impossível mostrar todas as preciosidades de Paulinho da Viola em um programa de uma hora. A gente faz o que pode. Curta aí a sequência saideira pra lá de especial.

0: sequência saideira da nossa homenagem a Paulinho da Viola teve novos rumos de Rochinha e Orlando Porto, Reverso da Paixão e Peregrino, compostas e cantadas por Mestre Paulinho. Algumas das obras-primas de Paulo César Batista Faria, o Paulinho Poeta da Viola, desfilaram no programa de hoje, que teve trabalhos técnicos do sonoplasta Tony Ribeiro, a apresentação e pesquisa de José Carlos Oliveira. Se você quiser ouvir de novo essa e as edições anteriores, basta visitar a página da Rádio Câmara na internet e procurar por Samba da Minha Terra. O programa também está disponível em podcast. Ainda não acabou, não. Sobrou um tempinho para a gente desejar muito sol, verão, mar alto, mar grande. Título do samba que Paulinho da Viola compôs em parceria com Sérgio Natureza. Abração para todo mundo. Até a próxima.
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1: Até amanhã, se Deus quiser. 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
1: Meia-noite em ponto.
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0: carinho, muito prazer, tá? Sou Joel Cabral e a partir de agora já sabe, né? Muita música, essa madrugada toda juntinho com você. Tá no trabalho, tá em casa, tá de boa aí descansando. Ó, quero ser participando já de cara, viu? Me conta de onde você tá me ouvindo e depois eu te mando um abraço aqui. Lá no arroba Joel Cabral Voz, arroba Joel Cabral Voz, é como você me encontra no Instagram, tá bom? Bora começar logo? Vem, vem.
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0: Por isso, animais com Henrique e Juliano. Ei, saudade atemporal. Que modão, é a primeira de hoje, ó.

Matheus do Madrugada, você vai sentir saudade, eita! Antes, Murilo Rufi, Saudade Estranha, de Paulo e Paulino com Chorar de Soluçar, e ainda Rio Negro e Solimões, Henrique e Juliano, Saudade Atemporal. Vem junto, bom dia!

Ana Prado, admita! Antes, o Ralph, Travesseiros Esquecidos. E ainda Léo e Rafael com o Country Beat Ana Castela, La Plata. Ó, gostando? Você sabe que tá só começando madrugada, né? Ei, daqui a pouquinho, na sexta, ó, com quem você vai cantar. Leonardo com Bruno e Marrone, Marcos e Belucci, Simone e Mendes, a Maiara e a Maraísa com a Marília Mendoza.

0: gente, aqui é o Joel Cabral. Ó, você tá ouvindo o programa Madrugada com Você. 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

como sempre, o Maiara e Maraísa com a inesquecível Marília Mendonça, não sei o que lá, viu? Antes, Guilherme Benuto e Luan Santana, quarto 67, Leonardo e Bruno e Marrone cantando junto Talismã, e ainda Marcos e Belucci e Simone Mendes, Abandonando. Vem cá junto, vamos!

madrugada com você, Júlia e Rafaela e Duda Bertelli, pra Empijeiro. Dá certo, sim. Antes, Guilherme e Santiago, eu não te amei à toa. E ainda PPA, junto com Diego e Vitor Hugo, Carmé de Chocolate. Ó, a próxima hora tá tão boa, gente. Quero contar com você. Posso? Sério? Então se prepare pra cantar com o Zé Neto e Cristiano, Daniel e Marcos.

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1: Meia-noite e 58 minutos.
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0: já estamos de volta. Muito bom dia, lindona. Ô, amigão, como é que tá? Tudo beleza? Sextou aqui no Madrugada, já sabe, né? Alegria em primeiro lugar. Continua participando no arroba Joel Cabral Voz. É no meu Instagram. Me manda mensagem lá falando de onde você tá me ouvindo. E eu te mando um abraço especial por aqui, tá? Como, por exemplo, a Luísa. Obrigado pela sua participação, mulher. O Flávio também tá curtindo. Quem mais? Ô, Marcelo, tudo jóia aí, rapaz? Tá em Santa Catarina ouvindo a gente. Obrigado pela sua participação, viu? Continua participando você também. Não foi ainda? Vai lá, arroba Joel Cabral Voz no meu Instagram. Me conta de onde você tá me ouvindo e eu te mando um abraço por aqui. Bora, bora, bora.
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0: Abrindo essa hora, Guilherme Santiago. Eu não te amei à toa.

Daniel com Marcos e Belucci, pra te esquecer não dá. Antes, Rio Negro e Solimões e Country Beat, apaixona muita gente. Fátima Leão com Legítima Defesa e ainda Guilherme Santiago, Eu Não Te Amei à Toa. Bom dia, vem, vem.

0: Santana tocando Matheus e Cauã e Lauana pra dar de meta. Antes, Zé Neto e Cristiano Barulho do Foguete. E o Gustavo Lima com Luiz Fonsi, Vagabundo. Ó, daqui a pouquinho tamo de volta com muito mais moda e eu conto com você. Combinado? Então não sai daí. É rapidinho, segura aí.
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0: Opa, tudo bem aí, né?
1: Com mais

0: Castelo no Madrugada, solteiro forçado. Deviantes PPA com Diego e Vitor Hugo, Carmé de Chocolate. Paraná com Coração de Vidro e ainda João Neto e Frederico e Eduardo Costa. Mega Véia, vem cá junto.
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Madrugada gostosa, fechando a segunda hora, Kleber e Cauã e Matheus Vargas, Desocupa, Deviantes, Rick Renner, Não É Você, e ainda Júnior Marques, Ilusão de Amor. Ó quem vem na próxima hora, gente, pra cantar com você, Fernanda e Sorocaba, Jorge, Matheus e Lauana Prado, o Edson e Hudson com Matheus e Cauã.

0: 1:57.
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0: dia! Que legal que você tá aqui com a gente, tá bem, é? Ah, muito obrigado de verdade pela companhia. Mais uma hora tá começando. Não importa onde você esteja, nem o que você esteja fazendo. Eu só agradeço a sua presença. Pra você que tá viajando, obrigado pela carona. Você que tá em casa de boa descansando. Poxa vida, que escolha legal de trilha sonora. E pra você que tá no trabalho, muito obrigado pela companhia também. Bora junto? Chega pertinho do rádio. Vem nessa hora, vem!
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0: Jorge Matheus com Lauana Prado, gente. Haverá sinais. Bom dia!

0: Hudson com Matheus e Cauã. Dia de se arrepender. Reflexivo, viu? Tem que reavaliar isso aí. Antes, Emílio e Eduardo, camisa 10. Teve Fernando e Sorocaba passando a porteira. E ainda Jorge, Matheus e Lauana Prado. Haverá sinais. Bom dia, que continua.
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sexta, hein? Henrique Castro com o Grupo Menos é Mais Nem Pagando. Antes teve o Daniel com César Menotti e Fabiano, fim de semana. E ainda Maurício e Eduardo. Melhor lugar, gostando, né? Eu mais ainda da sua companhia. Vai se preparando, que lá vem Gian Giovanni. Vai ter Maiara e Maraíza.

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1: Maiara e Maraísa no Madrugada. Saudade do tipo, gente. Tem que apagar esse negócio, rouba energia. E não vai pra frente também, né? E o negro e os animais com country beat apaixona muita gente. Henrique e Juliano devia ser proibido. E ainda Gustavo Mioto, melhor versão. Vem cá junto, bora aqui.

sua madrugada, Jean e Giovanni. Mensagem errada fechando essa hora. Eita! Antes, Ed Brito e Samuel, Romance Rosa. E ainda, Janaína e Marco e Mário, Sexto Sentido. Na próxima hora, se prepare pra cantar juntinho. Ó, com Bruno e Marrone, Guilherme e Santiago, com Jorge, Matheus, Henrique e Juliano.

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2: 2 horas e 56 minutos.

0: bom dia! Tá começando mais essa hora aqui no Madrugada, é a sexta mais animada, não tem jeito, por você, com você, ah, vai ser bom! Tá começando mais essa hora, tá participando com a gente, né, no arroba Joel Cabral Voz no meu Instagram, obrigado pela sua participação, como é bom ter você aqui, eu gosto. Ô, se gosto! Bora começar mais essa hora? Vem junto!
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0: Eduardo Costa chegando, só o tempo vai dizer. Que regravação, gente! Bom dia!

Jorge Matheus com Henrique e Juliano Chonei no Madrugada. Antes, Rio Negro e Solimões com Emílio e Eduardo sonhando com você. João Neto e Frederico, Minha Herança. E ainda Eduardo Costa, Só o Tempo Vai Dizer. Vem cá junto. Boa sexta.

moda, Guilherme Santiago, as modas que eu fiz pra você. Antes, Zezé de Camargo tá namorando pra quê? E ainda Léo e Rafael com o Country Beat Ana Castela, La Plata. Bora voltar já já após o intervalo? É rápido demais, ó. Vai até se preparando pra cantar, ó. Com Chitãozinho e Xororó e Luan Santana, Guilherme Benuto e Hugo e Guilherme. Vai ter Murilo Rufi com Maia.

gratidão pra animar com Simone Mendes. Daqui pra sempre, eu e você, você e eu. Ah, tá todo mundo participando no arroba Joel Quebrou a Voz, a Kênia, a Karina. Ô, Luciana, obrigado pela sua participação. Isso, pessoal, vai lá no arroba Joel Quebrou a Voz no meu Instagram. Me conta de onde tá me ouvindo e eu mando abraço aqui depois. Ó, coisa boa. Obrigado pela participação, viu?

da Murilo Huff com Maiara e Maraísa, perfeito pra ficar sozinho, credo! Antes, João Pedro e Cristiano Acordou Namorando, João Gomes com Vitor Fernandes Se For Amor, e ainda Manu Batidão e Simone Mendes Daqui Pra Sempre. Vem na sexta, vem!

0: sua sexta, Chitão e Xoró com Luan Santana falando as paredes. Que regravação, hein? Já é o aperitivo pra saudade daqui a pouquinho. Antes, Kleber e Cauã e Matheus Vargas, Desocupa. E ainda Guilherme Benuto e Hugo e Guilherme, Haja Colírio. Não te falei? Vai começar a saudade daqui a pouquinho após o intervalo. E você é o meu convidado todo especial, tá, amigão? Você também, lindona. Não sai daí, é Vapt Vupt. E a gente começa essa viagem no túnel do tempo sertanejo. Segura aí!
1: Você. 3:50.
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0: A partir de agora, você já sabe, né? Vamos viajar no túnel do tempo da música sertaneja. A sexta-feira pede cada saudade especial. Você vai ficar com a gente, é? Nessa última hora do Madrugada, só aquelas que valem a pena ouvir de novo. Bora começar essa viagem?
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0: Pra começar, Adalberto e Adriano, Não Acredito. Bom dia!
2: Bom dia!

0: madrugada gostosa, Alan e Aladim, a 2 graus, que música bonita, hein? Se matou saudade com Bruno e Marrone, ei, campeão! E abrimos com Adalberto e Adriano, bora continuar na madrugada mais gostosa, gente!
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0: Hora da herança do Jean e do Giovanni, que saudade boa da música sertaneja!
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0: Milionário José Rico, solidão. Você ouviu antes o Daniel? Gostou de matar saudade? É, gente, após o intervalo a gente continua viajando no túnel do tempo da música sertaneja. E eu quero agradecer a sua presença por aqui, tá? Ó, já já no próximo bloco vai ter Bruno Marrone, René Ronaldo, Rio Negro e Solimões e muito mais. Já já você viaja no túnel do tempo na última meia hora aqui do Madrugada. Não sai daí, é rapidinho.
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0: No Madrugada, Lucas e Luan, música boa demais essa, hein? Pensa no amor pirata, sendo que não, né? O Érico e o Henrique cantaram antes, e Pele de Maçã, e abrimos com o Bruno e Marrone. Bora continuar na madrugada mais gostosa?
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0: Ô, Gilberto e Gilmar, pensa numa moda

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0: Cláudio Giuliano, junto com Mato Grosso e Matias, Distante. Como é bonita essa música, hein? E o Negro e Solimões, Depois Que Perde É Um Problema Danado, hein? Você ouviu também René e Ronaldo? Ô, coisa boa estar com você aqui, viu? Obrigado pelo carinho. Gostou de matar a saudade na última hora? Passou a noite toda com a gente, é? Ó, a meia-noite de sábado, eu vou estar aqui de novo com muito mais música boa aqui na sua madrugada, tá? Lindona, um abraço, forte aperto de mão, amigão. Até a zero hora, gente. Tchau!
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1: Oi, amigo ouvintes. Que prazer tê-los a partir de agora em nossa programação. Estou chegando com Falando de Amor. Aquele programa que a gente reúne tanta coisa boa, os melhores ouvintes, as melhores saudades. Por que você não participa a partir de agora? As nossas redes sociais estão aí escancaradas para você entrar em contato e pedir a sua romântica. A minha também. O Instagram tá aqui. @AlineMotaLocutora2020. Você entra em contato direto pelo direct. Eu abro sequência com Vanessa Camargo, Desiste Não, Julian Lamardre, Mess, Nando Reis, Pra Você Guardei o Amor e Fugues. Confere com a gente, Falando de Amor está no ar.

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1: Já estamos de volta com o romantismo do Falando de Amor. Quem tá pedindo a próxima música é a Patrícia Alves. Ela tá afim de ouvir Ludmilla, Não Quero Mais. Emily DeForest, Only Teardrops. Zélia Duncan também passa com Catedral e Joy Cooker. Tá afim de participar com a gente? Peça a sua também, que eu rolo aqui na programação.

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1: 5:13.
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4: Ai, ai, falando de amor, tanta coisa boa misturada numa só sintonia. Por isso estou com Marcelo Andrade, pedindo Vitor Clay, a tal canção pra lua. Marcelo, tá aqui pra ti. The Script também passa, Legião Urbana, Pais e Filhos, Marvin Gaye, Sexual Healing, aqui com a gente, no melhor do...

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3: É o Falando de Amor com você nos quatro cantos do planeta. Tá a fim de conferir qual? É? Los Hermanos? Então segura. Adeus você. Alicia Kerr, também Kiko Zambianchi, Primeiros Erros e Ita James. Confere com a gente na programação.

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1: É isso aí, Falando de Amor, né? Já estamos de volta, Marco Andrade. Aqui também é Tereza Fernandes, o Pablo Fernandes também com a gente, deve ser parentes, né? Tatiana e o Wagner. Vamos com Lia, Eu Não Vou Mais Deixar Você Tão Só, The Lumineers. Angela Rorô e Elton John aqui com Skyline Pigeon na programação.

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1: Gente, eu gosto tanto de fazer o Falando de Amor, já estou de volta. Tomei aquela água, já me hidratei. E você? Hidrate-se também, tá bom? Eu agora estou montando um bloco especialmente para uma pessoa que é apaixonada por esses quatro cantores que passaram aqui agora. Tá indo para você, dona Janaína Barbosa. Uma grande amiga minha que ouve aqui a nossa programação e pediu que eu fizesse um bloco só para ela. Então, Janaína, tá indo para você. Kel Smith, Respira Amor, Little Mix, Secret Love Songs, Marina Lee, Acontecimentos e Aerotmics, The Miracle of Love, aqui para Janaína e para todos os ouvintes na programação.

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2: Curtindo comigo, curtindo com você, curtindo Falando de Amor. Vamos continuar então com Vanessa da Mata, Só Você e Eu, Bieber Rexha. Também passa Verônica Sabino, Demais, Louis Tomlinson, aqui no melhor do romantismo dentro do

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1: 6:31.
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3: É isso, gente. Ó, Falando de Amor, já de volta, rapidinho, rapidinho, com Bruno Miguel. Faz assim. Mikev Rivers, Moraes Moreira, Sintonia e Baby Thomas, aqui com Raindrops Keep Falling on My Head. Confere com a gente no Falando de Amor.

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1: Já estamos de volta com o pedido do Anderson Monteiro. Tá a fim de mandar para alguém muito especial dizendo te amo sempre, sempre. É Armandinho que meu pai falou para mim. Say my name. Renato Russo mais uma vez e Julia B, menina solta na programação.

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1: É, eu também tô curtindo com você essa linda canção aqui no Arena Sertaneja. Obrigado pela audiência, onde quer que você esteja aqui curtindo o nosso programa.
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Muito bom dia a todos. O meu nome é Valdeir e a gente está chegando aí para fazermos juntos mais uma semana, começarmos bem com muita música, alegria aí na sintonia aqui da 87.5 FM, a Rádio Polska de Áurea. 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Temperatura aqui no nosso município, neste momento, 14 graus, e a gente começa a semana aí com um pouco de chuva, né? Uma chuva leve aí nessa manhã, e a tendência é continuar assim aí durante o dia. Agora são 8 horas 12 minutos. 8 horas 12 minutos. E a gente vai chegar aí com o nosso primeiro bloco de música, de bandinha. Aí pra gente curtir neste início, né, de manhã, aqui na nossa programação da 87.5. Você pode pedir a sua música para a gente rodar aqui na nossa programação, né? Através do WhatsApp 549-9123-2498. Aproveite aí para pedir a sua música preferida e ouvir aqui na nossa programação. Vamos chegar aqui com banda Passarela agora. Amiga.com

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Pra gente começar já segunda-feira, né? Só ouvindo sucesso aí. Então a gente ouviu aí Rogério Magrão, também Banda Passarela e Rainha Musical, né? Só começando a semana aí com o musicão, pra gente curtir, é claro, aqui na nossa 87.5 FM, é a Rádio Polska de Áurea. E é claro, aproveite então para pedir também a sua música aqui na nossa programação para a gente rodar aqui na nossa manhã, né? Você pode estar enviando aí a sua sugestão pelo WhatsApp 549-9123-2498. Esse é o WhatsApp aqui da Rádio Bosque FM. E é claro, né? Você pode estar pedindo a sua música também, enviando a sua sugestão aqui pra gente. Agora são 8 horas 23 minutos. Hoje ainda tem muita informação aí, né? Bastante notícias aí do que aconteceu neste final de semana aí no nosso estado, também no país. Vamos trazer também destaque do esporte daqui a pouco. E hoje à tarde, né, pessoal? Sai a lista aí para quem vai tentar buscar o Hexa para nós lá nos Estados Unidos, né? Hoje à tarde vai ser divulgado aí a lista dos 26 jogadores que vão representar o nosso país na Copa do Mundo mês que vem, né? Em julho, aliás. Vamos ver quem o Carlo Ancelotti aí vai convocar. Será que vai o Neymar? É a maior expectativa aí do público, né? Chama o Neymar ou não? Eu chamaria. É um a mais aí pra tentar ajudar, né? Agora são 8 horas 25 minutos. Vamos seguindo com mais música aqui. Daqui a pouco a gente traz mais informações aí completas, né, sobre o que aconteceu aí no esporte, toda a rodada do Brasileirão também, né? Grêmio, Inter e também os outros jogos aí que complementaram a rodada. Agora sim, ó, eles que estavam ontem no Caixeirão animando o baile, banda São Marino aí. Pessoal que foi disse que deu bailão lá ontem à noite, né? No Caixeirão em Erechim, com banda San Marino. Então a gente traz o sucesso deles agora aqui, ó, para tocar a música Bala Trocada.

Tá aí o sucesso da banda San Marino, Bala Trocada e também a música Preciso Te Falar. Esse primeiro bloco aí da nossa manhã, né? Estilo bailão aí, música de bandinha. E é claro, banda San Marino não pode faltar, né? Porque é sucesso. Eles que estavam ontem animando baile no Caixeral em Erechim aí. E o pessoal que estava disse que estava casa cheia ali no Caixeral em Erechim. Agora são 8 horas 33 minutos, temperatura 14 graus aqui em Áurea, a capital polonesa dos brasileiros. E o dia hoje começou chuviscando aí, né? Começou uma chuva. E agora permanece nublado aí o nosso tempo aqui na nossa cidade. E a previsão para hoje é ficar assim, né? Essa chuva leve aí durante o dia. 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Vamos seguindo agora com mais sucesso aqui. Eles que vão estar agora, ó, na reinauguração da Prefeitura de Áurea aí, dia 22. É sexta-feira, né? Todo mundo no convite também aí para essa festa, né? Esse bailão aí. Próximo dia 22, então, a próxima sexta-feira, a reinauguração aí da prefeitura, agora de forma oficial, né? E para animar a festa vai estar a Super Banda 10, que a gente vai trazer o sucesso aqui deles já pro pessoal acompanhar, né? Quem ainda não conhecia essa banda, a Banda 10 aí, vamos tocar o sucesso deles. Eles que vão estar aí, então, sexta-feira, para animar a festa da reinauguração da prefeitura aqui de Áurea, né? Vamos seguir com sucesso aqui. Daqui a pouco a gente traz informações do esporte. Você.

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5: É Rádio Polska 87,5 FM. A gente fala de Áurea, Rio Grande do Sul. Então vamos trazer aí os destaques, né, do esporte aí, o que rolou nesta rodada do Brasileirão neste último final de semana. Então, a equipe do Inter jogou sábado contra o Vasco. O jogo foi no Beira-Rio e venceu por 4-1. Aí o Vasco, né, jogando em casa. Bom resultado aí para a equipe do Inter. Eles que lançaram o uniforme novo em homenagem aos 20 anos da conquista do Mundial de Clubes, né? E estrearam aí o uniforme com o pé direito, vencendo aí por 4-1. Também teve o Grêmio, que jogou ontem fora de casa contra o Bahia e acabou empatando, placar de 1-1. O Grêmio que jogou fora de casa aí, né? O Ipiranga de Erechim também jogou esse final de semana, jogou no sábado contra a equipe do Maringá e acabou perdendo por 4-1. O jogo foi fora de casa aí também, a equipe do Ipiranga. O jogo válido pela 7ª rodada da Série C do Brasileirão. Com isso, o Ipiranga caiu para a posição de 10º lugar aí na classificação, com 10 pontos. Depois dessa rodada aí, né, do Brasileirão, Grêmio e Internacional terminaram nas seguintes posições, né? O Inter em 11º lugar da tabela com 21 pontos. O Grêmio aí em 15º com 18 pontos, portanto. Bom que com esse empate aí o Grêmio conseguiu sair da zona de rebaixamento, né? E agora, antes da pausa aí para a Copa do Mundo, o Grêmio tem dois jogos em casa contra Santos e Corinthians. pode fugir de vez aí dessa zona de rebaixamento, né? Sem correr risco de voltar para ela. O Atlântico Futsal não jogou esse final de semana aí. Portanto, né, pessoal? E para a gente concluir, né, a gente finalizar, hoje a gente tem a convocação final aí dos jogadores que vão representar o nosso país na Copa do Mundo lá nos Estados Unidos, né? Então, hoje à tarde sai a lista final aí do Carlo Ancelotti para levar os atletas, né, que vão disputar a Copa do Mundo este ano e trazer o Hexa, né? A gente quer aí que o Brasil traga o Hexa. Tem equipes hoje mais qualificadas, mas Brasil é Brasil, né? Quem tem 5 estrelas no peito é só a gente. Vamos botar mais uma esse ano aí. Tomara, né, pessoal? Então, hoje à tarde aí sai a lista final e a expectativa é se o Neymar vai para a Copa, né? A maioria do torcedor quer que chame ele, mas ele não vive uma boa fase aí, não tá numa boa forma física. Segundo as pesquisas, a tendência é o técnico convocar o Neymar também aí, porque o Grêmio, a seleção brasileira teve vários cortes aí por lesão. De repente o Neymar entra aí numa vaga desses atletas, né? O Brasil teve o Estevão cortado, também teve o Éder Militão e o Rodrigo. Tudo por lesão. De repente aí o Carlo Ancelotti preenche uma dessas vagas com o Neymar, né? E outro destaque aí da última rodada do Campeonato Brasileiro, falando do Neymar, foi aquele lance bizarro, né, que aconteceu no jogo com o Santos e Curitiba, que acabaram fazendo a substituição do atleta errado, né? Ele estava na beira do campo ali tratando uma lesão e o juiz achou que ele ia sair do jogo e ergueu lá a placa com o número dele, mas era outro atleta que iria sair da partida. E aí deu muita confusão na partida, né? Muita confusão aí. Acontece, infelizmente acontece esse tipo de erro no futebol. E ainda falando do esporte, a gente não pode aqui deixar de parabenizar, né, a equipe de judô de Áurea. Parabenizar aí o professor Ivandro Skronvoisky, né, que a equipe de judô de Áurea aí fez uma participação no torneio. A primeira Copa Internacional de Judô que foi realizada lá na cidade de Gramado, Rio Grande do Sul, onde reuniu atletas do Brasil, Argentina e Uruguai. E os atletas aqui do judô Áurea conseguiram fazer uma bela participação aí, trazendo medalhas. Vamos ver os atletas aí que conseguiram então medalha na competição. A competição reuniu cerca de 950 judocas, né, representando o Brasil, a Argentina e o Uruguai, e assim marcando a estreia internacional de atletas da Associação Judô Áurea. No total, a competição reuniu 950 competidores. E o destaque então foi para a atleta aqui, Kathleen Stempkowski, também Cauê Kurovski e a Eduarda Amera, que conseguiram medalha de bronze, além de Lara Susarek, que conseguiu a medalha de prata aí na sua categoria, né? Então, parabéns a esses atletas e parabéns aí à equipe de judô Áurea, coordenadas pelo professor Ivandro Skrovonski, que continue assim nesta evolução, né, dos atletas, e que tragam resultados melhores ainda aí nas próximas participações em torneios, né? Agora são 8 horas 49 minutos. A gente viu aqui os principais destaques, né, do nosso esporte, do futebol aí, do que rolou no final de semana. E é claro, ao longo da programação a gente traz mais notícias aí do esporte, e também daqui a pouco vem alguma notícia aí de segurança, saúde, educação, né, aqui da nossa região, também do nosso estado, para a gente acompanhar. Vamos seguindo então agora com mais sucesso aí na nossa programação. Aproveite para participar, para interagir aqui conosco através do WhatsApp 549-9123-2498. Peça sua música aí para a gente rodar nesta manhã de segunda-feira, dia 18 de maio de 2026. Vamos trazer agora um sucesso aí do Che Garotos.

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1: 9:09. 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Obrigado aí pela sintonia também, né? Nesta manhã de segunda-feira. Tenham todos um excelente início de semana aí, né? Uma ótima segunda-feira a todos. E é claro, né? Além dos nossos apoiadores, a todos os nossos queridos ouvintes que estão aí no trabalho ou em casa agora, escutando a Rádio Polska FM 87.5. Daqui a pouco tem o primeiro bloco aí do horóscopo do dia. Enquanto isso, a gente aproveita aí para passar algumas informações, né? Algumas notícias aí do que rolou nesse final de semana no nosso estado, o Rio Grande do Sul aí, e também aqui na nossa região. Então, Polícia Rodoviária Federal intercepta mais de uma tonelada de maconha e realiza a maior apreensão de drogas do ano no Rio Grande do Sul. A operação aconteceu na BR-158 em Palmeira das Missões, onde desarticulou o esquema com caminhão batedor e impediu que a carga milionária chegasse à região metropolitana. Então, uma grande operação da Polícia Rodoviária Federal resultou na maior apreensão de drogas registrada no Rio Grande do Sul até o momento, né? A operação aconteceu sábado, onde agentes da corporação interceptaram mais de uma tonelada de maconha que era transportada em um caminhão carregado com ração animal na BR-158 em Palmeiras das Missões. Mais destaque aqui do nosso, da nossa programação aqui. Um destaque então aqui da nossa região para o prefeito de Erval Grande. Ele que ganhou aí um prêmio de reconhecimento. Já vamos ver aqui. O prefeito então de Erval Grande, ele ganhou o prêmio Imprensa lá em Brasília por mérito municipalista, honraria nacional que reconhece gestão então do prefeito Suzinei Schneider nas áreas destaques saúde, educação, infraestrutura, agricultura, transparência e equilíbrio fiscal. Aí então o prefeito de Erval Grande, Suzinei, recebendo este prêmio de reconhecimento de gestão, né? Ainda aqui a NOAA eleva alerta para formação de forte El Niño e acende a preocupação no sul do Brasil. Então, esse fenômeno climático aí que vem acontecendo, né, pode provocar excesso de chuva, enchentes e impactos severos na agricultura gaúcha nos próximos meses. Relatório que foi divulgado pela NOAA, Administração Nacional para os Oceanos e para a Atmosfera. Então, elevou o nível de atenção para a formação do fenômeno no Oceano Pacífico. Isso daí vai afetar, né, o sul aqui do Brasil, então, portanto, vai afetar a gente aí, né? Esse fenômeno do El Niño. Vamos ver se tem mais algum destaque aqui, né? Neste primeiro bloco aí de informação sobre o nosso estado e também a nossa região aqui. Em Erechim, então, cães resgatados recebem uma segunda chance durante feira de adoção na cidade de Erechim. O evento foi promovido pela prefeitura da cidade, onde garantiu novos lares para 4 cães adultos e reforçou a importância da adoção responsável. Então, com um tema criativo e cheio de significado, Cão Leal e Talentoso está chegando, né? Que é o nome aí do programa e que está em desenvolvimento aí pelo município de Erechim. E por meio da Secretaria Municipal do Meio Ambiente, promoveu então no último sábado, dia 16, mais uma emocionante edição da tradicional feira de adoção de cães no Parque Pet. Muito além de um evento gratuito e aberto à comunidade, a ação também se consolidou como um verdadeiro movimento de amor. Boa essa iniciativa aí, né? De adoção de cães aí por parte do município de Erechim. E para nós fechar aqui então, né, esse primeiro bloco, a gente tem uma informação importante também de como vai se comportar o tempo aqui nos próximos dias. Yes. Uma nova massa de ar polar que avança e traz uma semana com cara de inverno no sul do Brasil. Então, para a gente aí ficar atento como vai se comportar o tempo aí durante essa semana, né? Temperaturas devem ficar abaixo de zero em diversas regiões gaúchas, com previsão de geada entre terça e sexta-feira, né? Portanto, aí, no período de amanhã até sexta-feira, aí, previsão de bastante frio aí no nosso estado, né? Uma nova massa de ar frio de origem polar começou a ingressar no Rio Grande do Sul e deve provocar uma semana típica de inverno em pleno nesse mês aí, né? Nessa metade de maio, segundo a Metsul Meteorologia. O avanço do sistema vem da Argentina e vai acabar derrubando temperaturas em todo o sul do Brasil. Agora, portanto, 9h18. A gente segue aqui na nossa programação da manhã de segunda-feira, dia 18 de maio de 2026. Logo a gente chega com o primeiro bloco do horóscopo. Enquanto isso, a gente vai ouvir aqui mais um sucesso aí na nossa programação chegando mais música aí pra gente curtir na 87.5 FM, a Rádio Polska de Áurea.

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3: Alô, você de Aries. A semana está começando com novidades e uma das principais vem de Marte. Em sua casa da fortuna, o astro dará ainda mais garra, determinação e dinamismo para você correr atrás das suas ambições. É hora de se mexer e agir para ver o din-din na conta bancária, tá, chuchu? Ó, a lua segue movimentando as paqueras e garante que não vai faltar boa lábia para ganhar quem deseja. Se você já tem compromisso, a 2, a harmonia vai reinar e o romantismo deve aumentar com o love. Número da sorte hoje é o 11, a cor é o azul claro. Hoje a dica é o seguinte: vai com força, foco e confiança, porque o sucesso tá garantido, viu, Torinho? É, Marte tá ingressando no seu signo, trazendo mais coragem e ousadia e iniciativa para transformar desafios em oportunidades e sonhos em realidade. Agora, nos contatinhos, a energia, né, vai ser mais generosa e há belas chances de fazer alguém se apaixonar logo no primeiro encontro. Se você já tem compromisso, a relação a dois deve ficar ainda mais descontraída e harmoniosa. Pode esperar altos papos aí com o xodó, tá bom? Número de hoje, 54, a cor é o preto. Gêmeos. A dica hoje é para você aproveitar para colocar o serviço em dia. Geminiano, geminiana. Pois é, hoje você vai começar a semana com tudo que pode e pode realizar uma porção de coisas, inclusive. Os frutos da sua dedicação virão para o

0: sorte é o 22, a cor é violeta. Câncer. E você de câncer, hoje você pode aproveitar para dar um gás no trabalho, nos estudos, ou então cuidar dos interesses mais íntimos. Talvez não tenha muita disposição para ficar de papo com os outros, mas Marte vai atiçar o seu lado social e ousado a partir da tarde, e aí vai dar um start em período dos mais animados nos contatos e amizades. Ó, o crush vai ficar caidinho e o love mais apaixonado. O número da sorte hoje pra você é o 59, a cor bege.
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1: Essa é 87,5 FM, tocando só as melhores. A gente tocando aí só sucesso nesta manhã de segunda-feira, dia 18 de maio de 2026. Obrigado a você que está na sintonia aí nesta segunda-feira, que tenha um excelente dia, né? Um excelente início de semana também. E é claro, escutando a Rádio Polska FM, aqui de Áurea, Rio Grande do Sul. A gente vai aproveitar para trazer algumas informações aí do G1.com, né, das principais manchetes aí neste início de manhã aqui, né, nesse início de semana aí, já o que rolou no país, então, através do G1.com. Carro bate de frente, roda na pista e atinge bitrem durante ultrapassagem na BR-352 em Minas Gerais. Motorista do primeiro veículo atingido, de 40 anos, morreu no acidente entre Lagoa Formosa e Carmo do Paranaíba, no Alto Paranabaíba. Então, aconteceu esse acidente aí, né? Onde o carro bateu de frente com um bitrem e o motorista acabou morrendo, motorista de 40 anos de idade. Também no interior de São Paulo, outro acidente, vítimas acabam carbonizadas em acidente em rodovia, trabalhavam em lavoura de abacate. Colisão entre dois carros em São Paulo, da Boa Vista, no estado de São Paulo, aconteceu então na SP-344, no último sábado, dia 16, onde uma das vítimas está internada em estado grave ainda no Hospital Santa Casa. E quatro pessoas que morreram, então, carbonizadas após o acidente lá em São João da Boa Vista, em São Paulo. Eles trabalhavam em uma plantação de abacate e retornavam para casa após o expediente. E a quinta vítima, né, que estava no veículo, permanece internada lá no Hospital Santa Casa. Do Paraná. Acidente aconteceu às 7 horas da manhã aí dessa segunda-feira, segundo o registro do Corpo de Bombeiros. Então, esse início aí de segunda, né, teve alguns acidentes aí feios pelo país, né? Vamos pegar mais uma aqui do G1.com para a gente fechar esse bloco aí de notícias, né, do nosso país aí na área de segurança. Carros são deixados após acidentes na Grande Ilha. Um dos veículos teve peças roubadas. Então, os acidentes aconteceram na estrada de Ribamar e outro na Avenida Lourenço. Na estrada de Ribamar, então, na estrada estado de Maranhão aí. E também acabou levando a ter vítimas aí, né, neste acidente. Daqui a pouco a gente traz então mais informações aí relacionado à saúde e também economia. E algumas aí e mais informações, né, do Quirola aí no país e também aqui na nossa região. Vamos trazer agora o segundo bloco do horóscopo. São 9h41. Você está na Rádio Polska FM, a mais ouvida aí desta manhã de segunda-feira, dia 18 de maio. A gente vai tocar uma música e na sequência vem o segundo bloco do horóscopo do dia.

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2: Alô, você de Leão! A dica hoje é ir com fé, foco e confiança, porque a segundona deve reunir excelentes oportunidades. Você pode alcançar objetivos importantes, viu? O dia vai ser movimentado e pode exigir muita energia, mas gás não vai faltar, não. É? Olha, uma amizade pode evoluir rapidamente para algo mais. A dois, a privacidade com o love vai ser mais valorizada. O número de hoje para vocês é o 5, a cor branco. Dica de hoje, valorizar as suas qualidades, confiar em seu taco e mostrar aos chefes o tamanho da sua competência. Você tem tudo para bater metas e chegar onde quiser, viu, Virgem? É, o momento é top para sair da sua zona de conforto, ver gente diferente e ampliar a sua relação, sua rede de relações. Olha, você pode multiplicar as amizades e também os contatinhos, né? Bom, número da sorte hoje, para você é o 27, a cor branco. A semana mal começou e você tá pensando já nos boletos, né, bebê? Ai, vida, então não esquenta não, porque se depender de Marte, não vai faltar determinação, garra e capacidade empreendedora para incrementar os seus ganhos. Ó, inclusive a chance de quitar pendências e guardar algum, né? Sabe, guardar algum dinheiro, né? Pois é. Hoje os astros deixam seu jeito mais desinibido, audacioso e envolvente, sinal que você vai ser mais fácil. Será mais fácil atrair contatinhos e despertar paixões. Alguém influente pode ficar caidinho por você. Intimidade mais vibrante com o love, tá, Libra? O número de hoje é o 24, a cor é verde esmeralda. Escorpião. E você de Escorpião, segundona, chegando com uma porção de demandas no trabalho. Só que também com novidades para glorificar em pé, né, consagrado, consagrada. Vai ser preciso ralar bastante para dar conta das responsabilidades, mas você vai colher frutos excelentes e tem tudo para atrair melhorias. Todos vão querer a sua companhia hoje, viu? A dois, a sintonia de corpo e mente e alma com o love. O número da sorte para você é o 53, a cor verde.
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3: Diego, muita gente acha que ter sorte

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1: Aquele jeito.
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1: 10 horas 12 minutinhos. 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Tá aí, você ouviu sucesso aí na nossa programação. E agora, pessoal, a gente vai aproveitar e trazer aqui o terceiro bloco do horóscopo do dia. Você que estava aguardando aí, ainda não tinha ouvido o seu signo, vamos aproveitar então agora e trazer aqui o nosso último bloco para fecharmos, né? O horóscopo desta segunda-feira, dia 18 de maio de 2026.
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4: Alô, você de Sagitário.
5: Sagitário.
4: Hoje você vai segundar com muitos interesses e deve mandar muito bem no serviço, Sagito. O recado vem de Marte, que promete turbinar a sua força de trabalho. Ó, as pessoas à sua volta logo vão estender a mão se você precisar, né? Vênus entra em cena para esquentar a paquera hoje e deixará seu charme e sensualidade no ponto certo para ganhar o crush. O número de hoje é o 2, a cor é prata.
5: Capricórnio.
4: Quer começar a semana com God News, né, Capricórnio? Haha, então prepara porque as notícias não são boas, são ótimas, né? Marte está ingressando no seu setor mais produtivo e anuncia um período perfeito para você se destacar em tudo que fizer. A sorte vai soprar forte em tua direção, hein? Os astros realçam os seus dons criativos e garantem um dia de alta produtividade no serviço. As vibes ficam ainda mais positivas à noite e Vênus garante que um lance recente pode virar romance rapidamente. O número da sorte para vocês é o 32, a cor é rosa.
5: Aquário.
4: Senhoras e senhores de Aquário, hoje tudo vai fluir do jeitinho que você espera no ambiente de trabalho. Seus talentos vão bombar e sua empatia será contagiante. Boas energias vão comandar também a saúde. O entra e sai de parentes em sua casa tende a aumentar, mas não se estresse com tarefas do lar, tá? Os caminhos ficam abertos na paquera e é o momento propício para conquistar um crush que deseja. O número da sorte hoje é o 14, a cor amarelo. E você de peixes? Hoje você vai defender os seus pontos de vista com unhas e dentes e tudo indica que vai dar a palavra final também, né? Ó, uma forte concentração de astros devem beneficiar de forma especial os assuntos familiares, mas o trabalho não fica de fora, não. O entrosamento será de dar inveja, eita! Hoje também Vênus ingressa no seu paraíso astral à noite, torna seu charme irresistível e promete surpresas deliciosas nos assuntos do coração, tá bom? Número da sorte pra você do signo de peixes é o 59, a cor azul esverdeado.
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1: Tá aí, portanto, o horóscopo do dia, né? Para você aí que acompanhou, para a gente fechar aí com o horóscopo desta segunda-feira. A gente vai aproveitar agora, são 10 horas 16 minutos, trazer aqui mais algumas notícias, né, do nosso dia, um resuminho aí do que aconteceu neste início de semana aí, através do G1.com. Polícia Federal investiga Cláudio Castro por suspeita de fraude no setor de combustíveis. E também Eduardo Bolsonaro admite que assinou o documento como produtor de filme sobre o pai. Então, a Polícia Federal investiga Cláudio Castro por suspeita de fraude no setor de combustíveis e afirmou que o ex-governador do Rio de Janeiro usou a máquina do Estado para facilitar crimes da refinaria Refit. o ministro Alexandre de Moraes decretou a prisão do controlador do grupo, Ricardo Magro. E ainda aqui um resumo, né? O ex-deputado federal Eduardo Bolsonaro admitiu que assinou o documento como produtor executivo do filme sobre o pai. A Justiça de Santa Catarina arquivou a investigação também aí, né, sobre esse assunto. Informação do O Globo. Relação de Flávio com Vorcaro afeta palanques de aliados que tentam evitar contaminação da crise. Negociação entre senador e banqueiro provoca desgastes em Santa Catarina e assim afastamento no Nordeste e constrangimento em São Paulo e Minas Gerais. Ainda do jornal O Globo, informações sobre o nosso país aqui, né? Algumas das principais informações. Comércio ilegal das canetas emagrecedoras, então, né, no país. Funciona em grupos de mensagens com delivery. Então, essas canetas emagrecedoras aí, né? Tem várias, tem aquela Wegov, as Ozempic, agora as outras aí que foram lançadas. Infelizmente, estão sendo comercializadas de forma ilegal aí pelo país, né? Sem acompanhamento da Anvisa. Isso daí pode... Para quem compra aí pode dar algum problema, né? Porque não é certificado aquelas... O produto não é certificado, não tem garantia de nada. Podendo influenciar aí muito na saúde de quem usa. De quem precisa, né? Aquelas canetas emagrecedoras. Ainda para a gente fechar aqui uma notícia, uma informação, né? Do que rola no mundo também. Irã responde à proposta de acordo dos Estados Unidos após o presidente dos Estados Unidos, Donald Trump, repetir a ameaça de aniquilação. Seriam essas aí as principais informações aí no nosso dia. Daqui a pouco a gente traz mais aí notícias, né, da nossa região, do jornal Bom Dia, pra gente ficar atualizado das principais aí acontecimentos nesta manhã aí de segunda-feira e também do que rolou neste último final de semana aqui na nossa região, né? Agora são 10 horas 21 minutos, temperatura 14 graus aí no município de Áurea. O tempo continua nublado aqui no nosso município. E por isso a gente vai trazer aqui mais sucesso. 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E além dos nossos apoiadores, os nossos queridos apoiadores, também a gente manda um abraço a todos que estão na escuta, estão na sintonia aí da 87.5 FM e fazendo juntos uma manhã super especial, super alegre e divertida aqui na nossa programação, né? Como é bom quando você participa e interage com a gente. Você pode pedir a sua música também através do WhatsApp 549-9123-2498. Simbora com mais sucesso aí, mais um sertanejo. Agora são 10 horas 23 minutos.
0: Essa é bruta demais, ó.
6: Se tiver alguma melhor, você me conta?
0: Credo!

10 horas 37 minutos, 10 horas 37, só sucesso aqui nesta manhã de segunda-feira, dia 18 de maio de 2026, tocando só as melhores. E um abraço aí para todo mundo que está na escuta, né? Está na audiência aí, acompanhando a Rádio Polska. Obrigado a todos que estão sintonizados e aproveitem para participar conosco aqui, né? Pode pedir sua música através do WhatsApp 549-9123-2498, que a gente toca aqui na nossa programação a sua música preferida. Agora são 10h38, vamos aproveitar para passar mais algumas informações aqui, né, do que acontece pela nossa região também, né, que ainda dá tempo. Agora são 10h39, a gente fica junto até as 11, dá tempo aí da gente ficar por dentro de mais informações. Em Getúlio Vargas, então, no último sábado, dia 16, foi flagrado desmatamento ilegal. Então, policiais militares do 3º Batalhão de Polícia Ambiental da Brigada Militar flagraram em Getúlio Vargas a supressão ilegal de vegetação nativa no interior do município. A ação ocorreu após uma denúncia. Então a polícia conseguiu aí descobrir, né, através de auxílio de drone, conseguiu fazer essa vistoria, né, na propriedade rural e constatou a supressão de aproximadamente 7.100 metros quadrados de vegetação pertencente ao bioma da Mata Atlântica. Ainda aqui no nosso estado, né, Passo Fundo registra morte de criança por influenza. Óbito de adolescente está em investigação. Uma criança de idade entre 1 e 4 anos morreu por complicações do vírus da influenza em Passo Fundo. Então aí, né, um alerta para o vírus da influenza aí neste início de inverno. E as crianças, infelizmente, são as mais vulneráveis, né? Por isso é bom a gente estar atento aí à gripe, né? Ainda aqui no estado do Rio Grande do Sul, Polícia Rodoviária Federal apreende cerca de 20 mil maços de cigarros contrabandeados e prende homem em Pinheiro Machado. A polícia, então, prendeu um homem e apreendeu também aproximadamente 20 mil maços de cigarros contrabandeados em Pinheiro Machado, na região sul do estado do Rio Grande do Sul. Essa ação, então, ocorreu em uma estrada de chão nas proximidades da BR-293, conforme as informações da Polícia Rodoviária Federal. E para nós fecharmos aqui, né, agora são 10h42, o nosso bloco de notícias. A gente também traz o destaque aqui, mais um destaque, na verdade, né, do esporte. Ainda falando de esporte aí,
a gente tem mais um comunicado e mais uma atualização. A gente falou muito antes do início, né, da programação, da convocação da seleção brasileira, né, que sai hoje à tarde. Então fica aqui a Ancelotti, o técnico da seleção, divulga hoje os convocados do Brasil para a Copa de 2026, lista com 26 atletas que defenderão a seleção. Vai ser anunciada no Museu do Amanhã, no Rio de Janeiro. O evento vai ser realizado então no Museu do Amanhã, com início previsto para as 17 horas, horário de Brasília, segundo a divulgação aí da CBF, né? Então todo mundo aí na expectativa para ver a lista final do Ancelotti, a lista aí dos atletas que vão lutar pelo Hexa, e que venha o Hexa, né, pessoal? O Brasil aí não tá com uma seleção tão forte, mas quem tem 5 estrelas é só nós, né? E vamos em busca de mais uma. Agora são 10 horas 44 minutos. A gente segue aqui com mais o último bloco de música aí, estilo sertanejo, né? Agora, temperatura aqui no nosso município na casa dos 14 graus aí, e o tempo segue encoberto, segue nublado aqui em Áurea, segue encoberto aí na capital polonesa dos brasileiros, né, pessoal? Que todos tenham um excelente início de semana, uma excelente segunda-feira. Vamos com mais sucesso.

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3: Agora 11 horas em ponto. Eu gostaria de agradecer aí a todos que ficaram na companhia aí da nossa programação nesta manhã de segunda-feira, dia 18 de maio de 2026. Deixando aqui um abraço a todos vocês, que tenham uma ótima segunda-feira e um início de semana pra lá de especial, né? E a gente se volta amanhã a partir aí das 8 horas da manhã, né? Aqui na 87.5 FM, a Rádio Polska de Áurea. Agora vocês ficam com a programação do dia. Muito obrigado a todos e até amanhã.

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Glória a Jesus. Vamos adorar? Obrigado, Jesus. É tudo seu, Senhor. Adora a Deus junto comigo, vai.

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2: Meio-dia e 30 minutos.
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1: O informativo dessa quarta está no ar. Que bom estar aqui nesse dia 13 de maio para apresentar as informações da Cooper Alfa. Então, seja muito bem-vinda, muito bem-vindo. Ótima audiência também. Acompanhe todas as informações em 30 segundos. 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
2: As fábricas de rações da Cooper Alfa são pilares fundamentais da história de 25 anos da marca NutriAlfa. Atualmente, a Cooper Alfa opera 4 fábricas de rações, 3 em Santa Catarina, nos municípios de Bom Jesus, São José do Cedro e Quilombo, e uma em Dourados, no Mato Grosso do Sul. Juntas, as unidades produzem aproximadamente 49 mil toneladas de rações por mês, distribuídas em rações para suínos, bovinos de leite e corte e rações para frango e postura. Para o gerente das fábricas de rações da Cooper Alfa, Glaucio Surdi, a permanência da NutriAlfa no mercado por mais de 2 décadas está relacionada à forma consistente com que processos produtivos são conduzidos.
3: Pensando assim na evolução, não dá para falar em evolução sem citar as equipes. Então nós temos hoje equipes muito bem qualificadas. Em todas as fábricas de ração, nós temos equipes muito comprometidas. E esse compromisso, ele se traduz realmente em resultados. Em relação às normativas, elas evoluíram muito, pensando em normativas do MAPA, principalmente. Então, essas equipes, elas trabalham pensando nessa evolução também. Pensando assim, o que o MAPA precisa.

0: precisa, o que que o Ministério da Agricultura está nos cobrando e como que nós vamos fazer isso.
1: Ao longo desses 25 anos de NutriAlfa, as fábricas passam por uma significativa evolução, englobando questões tecnológicas, cumprimento de normativas, acompanhada pela capacitação contínua das equipes. A integração entre a área de produção e a qualidade é tratada como essencial para assegurar os padrões de especificação dos produtos. Entre as novidades deste ano comemorativo está a mudança nas sacarias das rações, que passam de 30 para 25 quilos. Para o primeiro vice-presidente da Cooperalfa, Cláudio Jorge Furlaneto, a história da NutriAlfa reflete em uma decisão estratégica da cooperativa desde o início da produção de rações.
2: Quando nós começamos a trabalhar com a produção de ração, isso iniciou lá na fábrica de São José do Cedro, a gente até hoje segue a mesma linha, que é produzir produtos com qualidade, assim, que transmitam confiança a quem está adquirindo a ração. Então, como a gente segue essa linha, eu entendo assim que a NutriAlfa já é uma marca bem sedimentada no mercado, né? E aí nós crescemos, investimos muito, principalmente na fábrica de São José do Cedro. Depois, quando a gente começou a produzir ração peletizada na fábrica de Bom Jesus, foi um passo a mais, assim, principalmente a parte de gado de leite e corte, né? E também a questão da locação da fábrica de Dourados, né? Que ainda hoje é locado, né? E é uma necessidade que a gente tem para os integrados de suínos ali próximos à cidade de Dourados aí. E também, quando nós acabamos, terminou o aluguel da fábrica de Quilombo, né? Que a Aurora ficou vários anos produzindo ração lá para parte de aves. Quando a Alfa pegou a fábrica, também a gente conseguiu assim, fazer um bom trabalho, otimizar bem a fábrica, né? Então a produtividade é muito boa, até possivelmente a gente vai ter que investir mais na fábrica de Quilombo em função da necessidade de suínos.
1: Mesmo com parte da produção voltada a parcerias específicas, Furlaneto reforça que a identidade da NutriAlfa está no rigor da matéria-prima e nos processos produtivos.
2: É que a marca é bem conceituada. A gente também tem um critério muito bom assim, na seleção das matérias-primas, né? Então já é um pontapé inicial assim, para a questão de manter a qualidade.
1: As rações NutriAlfa contam com a parceria da Nutron Cargill, responsável pelo fornecimento dos premixes da base de formulação utilizada pela marca. O consultor técnico em bovinocultura de leite da Nutron Cargill, Ayrton Vanderlinde, relembra que a criação da linha NutriAlfa surgiu a partir da demanda dos produtores por soluções mais específicas e eficientes. Ao longo do tempo, a NutriAlfa se estruturou sobre três pilares fundamentais: produtos de alta qualidade, pessoas qualificadas e ferramentas técnicas integradas.
3: Que a NutriAlfa ela soube se adaptar, soube entender as demandas e sempre procurou trabalhar aí na vanguarda da nutrição, trazendo o que há de mais novo, inovação e tecnologia, né? Eu falo que junto com os produtos, né, existem mais dois pilares importantes, né, que são as pessoas que estão por trás disso tudo e também a maneira como a gente conduz, né, com as ferramentas e serviços que a gente leva até o produtor. Eu acho que esses três pilares, né, levando essas soluções integradas para o nosso cliente, que são produtos de alta qualidade, com inovação, com tecnologia, pessoas qualificadas, um departamento técnico conciso, trabalhando em sinergia, em conjunto, aliado com diferentes ferramentas, né, que a gente tem hoje disponíveis para dar esse suporte para o cliente, para o produtor, para o cooperado da Cooperalfa. Não tenho dúvida que esse é um dos grandes diferenciais.
1: O avanço tecnológico, aliado ao rigoroso controle de qualidade, a criteriosa escolha da matéria-prima e a rastreabilidade dos processos, elevou o padrão da nutrição entregue ao cliente. A trajetória da NutriAlfa também conta com a contribuição do médico veterinário Fábio Gitrone, que acompanha a marca desde os primeiros anos. Ele destaca que o crescimento ocorreu de forma gradual e sólida, sempre com foco em tecnologia e qualidade.
4: Eu gosto de dizer assim, que a gente faz parte da marca NutriAlfa, porque a gente participou desde o início lá. Claro, a marca vai fazer 25 anos esse ano. E eu fui para as rações, na época, na NutriAlfa, em 2005, onde se vendia uma pequena quantidade mensal, né? Então é um trabalho que foi dedicado e exclusivo para a marca, e levando tecnologia, produto com qualidade, que hoje é o pilar essencial da NutriAlfa, né? É uma marca bem consolidada, e a gente entregando nesse momento 18, 19 mil toneladas mês. Então, assim, é um trabalho que foi efetivo, sabe?
1: Atualmente, a produção mensal está entre 18 e 19 mil toneladas de rações bovinas, atendendo produtores de leite e corte. Os resultados refletem no trabalho coletivo, equipe técnica e gerencial, desenvolvida com parceiros, fornecedores, em especial aos associados e clientes ao longo dos anos.
5: E eu agradeço a todos. Ontem, terça-feira, dia 12 de maio, a cotação média do dólar foi de R$ 4,89.
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5: E o informativo dinâmico como você estará de volta amanhã nesse mesmo horário. Desejamos a todos uma excelente tarde. E lembrem-se, a honestidade sempre vence. Até lá, tchau.
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2: Olá, minha gente, estamos chegando juntos com mais um programa chamado Sertanejo Classe A. Quem vos fala e se apresenta sou eu mesmo, Elbert Andrade. Prazer imenso estar com você, trazendo o melhor da música sertaneja. Para começar, tem Christian Ralph, Ladrão de Mulher. Depois, Peão Carreiro e Zé Paulo, Berrante da Saudade. São as nossas primeiras de hoje.

0: Fechando o nosso primeiro bloco, Milionário José Rico, Anjo Loiro. Daqui a pouquinho tem mais modão.
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0: E nessa festa maior da música sertaneja tá chegando Dudu e Dalvan, Dama de Vermelho, depois em Paula Fernandes, Piração.

0: Chitãozinho mais o Xororó. A música Ciranda do Amor fechou esse nosso bloco também aqui do Sertanejo Classe A. Daqui a pouquinho tem mais.
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0: Muito mais músicas para você, 24 horas no ar, a nossa rádio tocando só modão, hein? E o Sertanejo Classe A vai acontecendo. Tem Gino e Geno, Acidente de Amor, depois tem Gê e Giovanni, Rabo de Saia.

0: O Mato Grosso, mais uma Matinhas, Espinhos da Vida. Você ouviu por aqui também do nosso programa Sertanejo Classe A. Daqui a pouquinho tem mais música.
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0: Muito mais alegria, mais sucessos, tem Sérgio Reis. Hoje eu não posso ir. Depois tem Adalberto e Adriano e a música Me Deixe Só.

0: Eudoro e Sampaio, Delícias do Amor. Mais uma que nós ouvimos juntinhos por aqui no programa Sertanejo Classe A. Só música de qualidade, só coisa boa pra você, amigo ouvinte.
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0: Chegando mais um bloco de modão, tem Edson e Hudson, Me Bate e também Me Xinga.

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0: muito mais músicas pra você. Rick Renner, Moleca, fechando esse nosso bloco musical. Daqui a pouquinho, vem as últimas de hoje.
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0: Chegando mais sucessos, mais músicas, tem Roberta Miranda em Te Amo, Te Amo, Te Amo. Na sequência, tem João Paulo e Daniel, Pede Pra Voltar.

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0: Zezé de Camargo e Luciano cantou pra gente Estrada. Mais uma que nós ouvimos juntos também em nossa programação. Forte abraço do amigo Elbert Andrade. Obrigado você pela companhia, pela audiência. Estaremos de volta em nossa próxima edição. Um abraço e até lá.
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0: 3 horas em ponto.
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3: A Confederação Brasileira de Futebol anunciou a renovação do contrato de Carlo Ancelotti com a seleção brasileira até a Copa do Mundo de 2030. O treinador italiano, que assumiu o comando da equipe em maio de 2025, terá agora mais um ciclo completo à frente da amarelinha. A renovação acontece poucos dias antes da divulgação da lista final de convocados para a Copa do Mundo de 2026. Desde que chegou à seleção, Ancelotti comandou o Brasil em 10 partidas, somando 5 vitórias, 2 empates e 3 derrotas, com 18 gols marcados e 8 sofridos. Em comunicado oficial, o técnico destacou o carinho recebido no país e afirmou que o objetivo segue sendo recolocar o Brasil no topo do futebol mundial. A CBF também classificou a renovação como um passo importante para dar estabilidade e fortalecer o projeto da seleção nos próximos anos.
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3: A França divulgou a lista oficial dos 26 convocados para a Copa do Mundo de 2026. O técnico Didier Deschamps manteve a base das últimas competições e aposta novamente em um elenco recheado de estrelas, liderado por Kylian Mbappé, Ousmane Dembélé e Marcus Thuram. Entre as novidades da convocação estão o goleiro Robin Risser e o zagueiro Maxence Lacroix, enquanto Eduardo Camavinga ficou fora da lista final após uma temporada marcada por lesões e irregularidade. A seleção francesa chega como uma das favoritas ao título mundial e terá nomes experientes como N'Golo Kanté, Adrien Rabiot e Théo Hernandes, além de jovens destaques como Rayan Cherki e Désiré Doué. A França está no grupo I da Copa do Mundo, ao lado de Iraque, Noruega e Senegal.
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3: O Flamengo anunciou a demissão do técnico Bruno Pivetti do comando da equipe sub-20. O auxiliar Ricardo Pagani também deixou o clube. A decisão aconteceu após a derrota por 3-1 para o Botafogo no Campeonato Brasileiro sub-20, resultado que aumentou a pressão sobre a comissão técnica e tirou o rubro-negro da zona de classificação para as quartas de final da competição. Mesmo com a conquista da Copa Intercontinental sub-20 sobre o Barcelona em 2025, a sequência negativa pesou internamente. O Flamengo vinha de 3 derrotas consecutivas e ocupava apenas a 12ª colocação no Brasileirão da categoria, com 14 pontos em 11 rodadas. Em nota oficial, o clube agradeceu os serviços prestados por Pivetti e informou que em breve divulgará as novas diretrizes para a comissão técnica da base rubro-negra.
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4: O atacante Memphis Depay se reuniu com integrantes da torcida organizada Gaviões da Fiel e afirmou que deseja continuar no Corinthians. Segundo a organizada, o próprio jogador pediu o encontro, realizado em um hotel de luxo em São Paulo. Durante a conversa, o holandês disse que aceita rever os valores salariais para permanecer no clube e reforçou que espera uma negociação transparente com a diretoria. Memphis também teria demonstrado interesse em participar de projetos de marketing para ajudar o Corinthians a gerar novas receitas. O Corinthians vive dificuldades financeiras e busca parceiros para bancar parte dos custos do atacante a partir de julho, já que o contrato atual termina em junho. O presidente Osmar Stabile já admitiu publicamente que o clube não consegue arcar sozinho com os salários do jogador. Além disso, Memphis segue fora dos gramados por causa de uma lesão muscular na coxa direita, mas segundo a Gaviões, ele está na fase final da recuperação, após problemas internos terem atrasado o tratamento.
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3: O Palmeiras confirmou a classificação para as oitavas de final da Copa do Brasil ao golear o Jacuipense por 4-1 na noite da última quarta-feira, 13 de maio, no Estádio do Café, em Londrina. Com o resultado, o Verdão fechou o confronto com um placar agregado de 7-1, já que havia vencido o jogo de ida por 3-0. Maurício, Felipe Anderson, Eric Belê e Luigi marcaram os gols da equipe comandada por Abel Ferreira, enquanto o Jacuipense descontou com Jean. O destaque da partida foi Felipe Anderson, que marcou um gol e deu duas assistências, comandando a atuação palmeirense. A partida também ficou marcada pelo primeiro gol de Eric Belê como profissional. Mesmo utilizando uma equipe com vários reservas e jovens da base, o Palmeiras dominou o confronto do início ao fim e confirmou o favoritismo sem dificuldades. Após o jogo, Abel Ferreira elogiou a atuação do elenco e destacou a força coletiva do grupo na temporada.
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0: O desempenho da pequena indústria brasileira atingiu o pior nível desde a pandemia de Covid-19. É o que revela o panorama da pequena indústria, divulgado pela Confederação Nacional da Indústria, a CNI. Segundo o levantamento, o índice que mede a performance das indústrias de pequeno porte recuou um ponto em relação ao primeiro trimestre de 2025 e atingiu 43,7 pontos, o menor valor desde o segundo trimestre de 2020. A situação financeira das pequenas empresas industriais também piorou. Segundo a pesquisa, esse indicador caiu 2,5 pontos, atingindo 39 pontos, o pior resultado em 5 anos. De acordo com a analista de políticas e indústrias da CNI, Júlia Dias, o cenário é reflexo da manutenção dos juros elevados e do aumento do preço dos insumos.
5: A gente sabe que essas indústrias, elas sofrem mais com a questão do acesso ao crédito. Elas são vistas pelo mercado como indústrias de maior risco e, portanto, são precificadas de forma mais alta. Mas também, nesse primeiro trimestre de 2026, a gente viu que houve um aumento no preço dos insumos e matérias-primas e isso causou uma pressão, né, na margem de lucro dessas empresas.
0: Entre as pequenas indústrias de transformação, a falta ou o alto custo da matéria-prima saltou da sexta para a segunda posição entre os principais problemas enfrentados pelo setor. O item ficou atrás apenas da elevada carga tributária, que segue como líder do ranking tanto na indústria de transformação quanto na construção civil.
5: A preocupação com a falta ou alto custo de matéria-prima é decorrente do conflito no Oriente Médio. Isso causa uma pressão no preço dos insumos, que são extremamente importantes para a indústria, tal como o petróleo e seus derivados.
0: A pesquisa também revela que o índice de confiança do empresário industrial das pequenas empresas vem caindo em 2026 e atingiu 44,6 pontos, o menor nível desde junho de 2020, ano de pandemia. Já o índice de perspectivas da pequena indústria ficou em 47,4 pontos, sinalizando expectativas moderadas para os próximos meses.
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0: Beneficiários do CadÚnico de 108 cidades brasileiras têm até 13 de junho para solicitar a instalação gratuita da nova antena parabólica digital pelo programa Brasil Antenado. A iniciativa do Ministério das Comunicações, em parceria com a Anatel, contempla municípios da Bahia, Espírito Santo, Goiás, Mato Grosso, Mato Grosso do Sul, Minas Gerais, Rio Grande do Sul e Rondônia, que juntos reúnem mais de 222 mil famílias aptas a solicitarem o benefício. A iniciativa busca ampliar o acesso à televisão aberta e gratuita, especialmente em regiões onde o sinal ainda é limitado ou inexistente. A execução do programa é de responsabilidade da entidade administradora da faixa, a EAF. A CEO da entidade, Gina Marques, reforça o alerta para que as famílias não deixem o agendamento para os últimos dias do prazo.
6: Não deixe para a última hora, garanta uma imagem melhor, mais qualidade no som e continue conectado à via aberta digital. Vamos juntos construir um Brasil cada vez mais antenado.
0: A beneficiária do Brasil Antenado, Liliana dos Santos, moradora de Mirangaba, no centro-norte da Bahia, comemora a instalação da nova antena parabólica digital.
7: Hoje foi um dia muito legal, especial, né? Pela instalação da antena, porque era muito difícil para a gente também assistir, era muito complicado, mas agora Tudo bom, tudo legal, a gente vai assistir filme em vários canais, só alegria.
0: Ao longo de 3 fases, o Brasil Antenado atenderá 323 municípios em 16 estados, onde há um total de 250 mil famílias aptas a receber o benefício. As 2 primeiras etapas já foram concluídas. As famílias que atendem aos critérios podem agendar a instalação pelo site brasilantenado.org.br ou pelo telefone 0800-729-2404. Repetindo, 0800-729-2404, que também funciona via WhatsApp. Todo o processo é gratuito, incluindo o fornecimento e a instalação do kit da nova parabólica digital.
2: 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Esse foi mais uma edição do Repórter Brasil News. Obrigado pela sua companhia e até a próxima edição.
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0: Olá, galerinha! Tudo bem com você? Tudo pronto? Opa, tudo certinho, né? Mais uma super tarde animada aqui no Show da Tarde. Prepare-se para se divertir e curtir os melhores sucessos. Aquela que quando toca, toca você aqui na nossa programação. Bora nessa!

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4: Voltamos aqui com você no seu show da tarde e já vamos dar aqui o play na sequência que envolve você, hein? Os hits mais incríveis, o que tá bombando lá fora, toca aqui na sua programação. O seu programa cheio de energia

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5: Voltamos com tudo pra mais um super bloco musical repleto de sucessos aqui no seu show da tarde. Ó, espero que você esteja animadão aí, hein? Pois estamos aqui naquele clima, daquele jeito, no pique, hein? Bora aumentar o volume aí, porque músicas incríveis vão rolar a partir...

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1: A vida é a lei mais justa que existe. Tudo o que fazemos, ela nos devolve. Lembre-se, Deus está com você em tudo o que faz.
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3: Tudo para mais um super bloco musical repleto de sucessos aqui no seu Show da Tarde. Ó, espero que você esteja animadão aí, hein? Pois estamos aqui naquele clima, daquele jeito, no pique, hein? Bora aumentar o volume aí porque músicas incríveis vão rolar a partir...

0: vocês. Pra Alcione.
1: Obrigado. Obrigado, bom gosto.
2: Oi, boa tarde. 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
0: Gostei, estamos.

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4: Estamos de volta aqui com mais uma seleção musical do seu show da tarde. Olha, prepare-se porque essa seleção promete. Você vai cantar, você vai dançar, você vai se divertir ao som dos hits aí do

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2: Voltamos com tudo para mais um super bloco musical repleto de sucessos aqui no seu show da tarde. Ó, espero que você esteja animadão aí, hein? Pois estamos aqui naquele clima, daquele jeito, no pique, hein? Bora aumentar o volume aí porque músicas incríveis vão rolar a partir de agora.
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2: Volta pra você aqui ao vivo, hein? Com o seu show da tarde. Espero que todos estejam aí prontos pra curtir, pra aproveitar essa tarde aí empolgante ao som das melhores músicas. Ó, sem mais delongas,

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1: Aqui com mais uma seleção musical do seu Show da Tarde. Olha, prepare-se porque essa seleção promete. Você vai cantar, você vai dançar, você vai se divertir ao som dos hits aí do

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4: Está no ar mais uma edição do seu Jornal de Confiança, com as informações mais quentes do dia, trazendo tudo o que você precisa saber de maneira clara e direta. Eu sou Naldo Meirelles e prepare-se para ficar por dentro do que acontece no Brasil e no mundo, com análises e reportagens especiais. A partir de agora no Repórter Brasil News. Sejam bem-vindos.
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5: Previsão do tempo para sexta-feira, 15 de maio de 2026. Região Centro-Oeste, Brasília amanhece com céu acumulando nuvens que se dissipam ao longo do dia. Os termômetros marcam mínima de 16 e máxima de 27 graus. A umidade relativa do ar na capital federal gira em torno de 95 a 50%. Várzea Grande, Mato Grosso, canta parabéns com céu cheio de nuvens e possibilidade de chuva isolada. A temperatura mínima é de 24 e a máxima de 34 graus. A umidade relativa do ar vai de 80% a 40%. Região Nordeste, em Teresina, Piauí, previsão de céu repleto de nuvens com pancadas de chuva isoladas. Temperatura mínima de 25 e a máxima de 31 graus. A umidade do ar é de 95 a 50%. Congo, na Paraíba, comemora aniversário com céu de muitas nuvens. A temperatura mínima é de 18 e a máxima 33 graus. Umidade do ar varia de 90% a 30%. Região Norte, em Palmas, Tocantins, muitas nuvens no céu com chuva isolada. A temperatura mínima é de 24 e a máxima de 32 graus, na hora mais quente do dia. A umidade do ar é de 90 a 45%. Humaitá, no Amazonas, canta parabéns com tempo encoberto e pancadas de chuva e trovoadas isoladas. Temperatura mínima é de 23 e a máxima de 30 graus. A umidade relativa do ar é de 100 a 70%. Região Sudeste, em São Paulo, capital, previsão de muitas nuvens com pancadas de chuva e trovoadas isoladas nesta sexta-feira. Os termômetros registram mínima de 13 e a máxima de 20 graus. Umidade relativa do ar vai de 100 a 70%. Marilândia, no Espírito Santo, sopra velhinhas com céu acumulando nuvens ao longo do dia, sem previsão de chover. A temperatura mínima é de 19 e a máxima de 30 graus. A umidade relativa do ar é de 90 a 50%. Região Sul, em Florianópolis, cheio de nuvens, com possibilidade de chuva isolada à noite. Os termômetros registram mínima de 14 e máxima de 19 graus. A umidade relativa do ar na capital de Santa Catarina oscila entre 90 e 60%. Porto Xavier, no Rio Grande do Sul, comemora aniversário com poucas nuvens no céu pela manhã. À tarde, previsão de céu claro. Os termômetros registram mínima de 12 e máxima de 23 graus. A umidade relativa do ar fica entre 90 e 40%. Você ouviu a previsão do tempo para esta sexta-feira, 15 de maio de 2026, com informações do INMET, o Instituto Nacional de Meteorologia.
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6: O mercado de plásticos em São Paulo é alvo de uma operação conjunta da Receita Federal, Procuradoria-Geral da Fazenda Nacional, Ministério Público Federal do Estado, dentre outros órgãos, contra fraudes fiscais. O objetivo é desarticular esquema criminoso utilizado para sonegar mais de 2 bilhões e meio de reais em impostos através de empresas de fachada, emissão de notas fiscais frias, lavagem de dinheiro e ocultação de patrimônio. A Operação Refugo envolve mais de 530 agentes públicos para cumprir 46 mandados de busca e apreensão em 48 endereços de residências, empresas e escritórios ligados aos investigados em 14 municípios paulistas, incluindo a capital e São Bernardo do Campo. De acordo com a Procuradoria-Geral de Fazenda Nacional, a apuração identificou pelo menos 60 empresas de fachada criadas para gerar créditos tributários falsos por meio da emissão de notas fiscais frias. O esquema bilionário blindava os destinatários, reais favorecidos, que se aproveitavam desses créditos para redução artificial do pagamento de seus tributos estaduais e federais, como o ICMS, IPI, PIS, COFINS e Imposto de Renda. Também foi descoberto que recursos provenientes do esquema eram utilizados para pagamento de despesas pessoais de empresários e pessoas ligadas aos beneficiários finais, incluindo pacotes turísticos, clubes náuticos, lojas de vinho e aquisição de bens como imóveis de luxo.
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7: Nova fase da Compliance Zero, pai do Daniel Vorcaro, Henrique Vorcaro, está preso. Foram 7 mandados de prisão e 17 de busca e apreensão expedidos pelo Supremo em São Paulo, Rio e Minas. Além de Henrique Vorcaro, policiais federais na ativa, inclusive uma delegada, e aposentados também foram presos. Os crimes: ameaça, corrupção, lavagem de dinheiro, organização criminosa, invasão de dispositivos informáticos e violação de sigilo funcional. Também foram determinadas ordens de afastamento de cargos públicos e de sequestro e bloqueio de bens. Segundo a decisão do ministro André Mendonça, havia 2 grupos. Um chamado A Turma, voltado à prática de ameaças, intimidações, coerções, obtenção de dados sigilosos e acessos indevidos a sistemas governamentais. E outro chamado de Os Meninos, que teria um perfil mais tecnológico, cuidava de ataques cibernéticos, invasões telemáticas, derrubada de perfis e monitoramento telefônico ilegal. Esses 2 grupos eram coordenados pelo Felipe Mourão, o sicário, que após preso em março deste ano, cometeu suicídio. Ainda segundo a decisão, as atividades ilícitas continuaram mesmo depois de deflagrada a primeira fase da Operação Compliance Zero em novembro passado. Os policiais presos foram afastados de suas atividades e proibidos de entrar nas dependências da PF. Marilson Roseno da Silva, acusado de líder da violenta organização, segundo André Mendonça, e que está preso desde março, será transferido para o Sistema Penitenciário Federal.
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6: O Ministério Público Federal fixou em R$ 720 mil reais o valor a ser pago por um estudante de medicina que ocupou indevidamente vaga destinada a cotas raciais na Unirio, a Universidade Federal do Estado do Rio de Janeiro. Ele ingressou na instituição em 2016 sem preencher os requisitos previstos no edital para a vaga reservada a candidatos pretos, pardos ou indígenas. O TAC, Termo de Ajustamento de Conduta, foi assinado nesta semana entre o MPF, a Unirio e o aluno. De acordo com o Ministério Público, esse valor poderá ser dividido em 100 parcelas mensais de R$ 7.200. O estudante deverá ainda participar de curso de letramento racial oferecido pela própria universidade. O dinheiro será usado para o custeio de bolsas destinadas a pessoas negras do curso de medicina da Unirio e a manutenção de programas educativos voltados às relações étnico-raciais e ao combate ao racismo estrutural. O MPF ressalta que a assinatura do novo TAC faz parte de uma atuação sistêmica desenvolvida pelo órgão para corrigir distorções históricas relacionadas à política de cotas na Unirio. Este foi o terceiro termo aplicado à universidade. Com isso, o valor total já assegurado em acordos do tipo ultrapassa R$ 2 milhões.
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8: Os diagnósticos sobre autismo e TDAH estão se tornando cada vez mais comuns, gerando a curiosidade nas pessoas e um estudo mais aprofundado sobre a neurodivergência. Esse movimento chega até o universo dos animais de estimação, como os cachorros, que são cada vez mais vítimas dessas condições. Isso leva cada vez mais cientistas a investigarem sobre se pode existir cães autistas e como funciona a mente dos pets, como revela a veterinária Erika Zanoni.
9: Hoje já sabemos que existe sim uma base genética e neuroquímica que explica diferenças comportamentais em cães. Não podemos falar que é o autismo canino, o TDAH ou altas habilidades como nos humanos. Isso seria incorreto. Mas é verdade que alguns animais têm expressões comportamentais moduladas por genes específicos e concentrações diferentes de neurotransmissores. E isso muda completamente a forma como eles percebem o mundo. E aqui vem a parte mais surpreendente. Muitos tutores confundem medo, sensibilidade, excitabilidade com um mau comportamento, quando, na verdade, nós estamos diante de um cérebro que funciona de uma maneira diferente.
8: Mas diagnosticar animais pode ser mais difícil. Acolhimento e tratamento diferenciado são necessários, como aconselha a veterinária Erika Zanoni.
9: E o que precisa ser feito é acolhimento, é um manejo diferente e não punição. Talvez o seu cão não seja teimoso, talvez ele tenha um cérebro hipersensível, talvez ele não seja desobediente, seja neurodivergência comportamental. E quando a gente entende isso, tudo muda, o treino tem que mudar.
8: O comportamento animal só é estudado por uma visão própria do ser humano, que acaba rotulando alguns cães como impulsivos. Para esses cães, no entanto, a sua impulsividade aparente pode ser um comportamento normal para a sua raça. O comportamento impulsivo em cães também está ligado a baixos níveis de neurotransmissores.
2: 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Em instantes voltaremos com mais notícias aqui no Jornal Repórter Brasil News. Fique ligado.
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0: Quinta-feira é dia de mais uma edição de Bandas e Companhia, com o melhor das bandas do Sul, comigo Nando Pinheiro, tocando o que há de melhor na música pra você. Vamos começar? Deixa de papo, vamos de música? Aumenta o volume porque aqui a música não para.
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2: E aí, meu, tudo certo, cara?
3: E o Marlon?
2: Cara, o Marlon tá no celular de novo, meu.
3: Ô,

0: aí, tá gostando da nossa programação? Espero que sim, ó. Daqui a pouco eu estou de volta com mais Bandas e Companhia. Não saia daí!
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0: De volta, Nando Pinheiro. A música não para. Vamos tocar já na sequência mais grandes sucessos, porque você está junto comigo em Bandas e Companhia.

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1: 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Fica ligado que daqui a pouco eu volto com muito mais sucessos aqui. Banda e Companhia.
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2: Fernando Pinheiro, a música não para. Vamos tocar já na sequência mais grandes sucessos, porque você está junto comigo em Bandas e Companhia.

0: aí, tá gostando da nossa programação? Espero que sim, ó. Daqui a pouco eu estou de volta com mais Bandas e Companhia. Não saia daí!
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Muito boa noite, ouvintes da 87.5 FM, Rádio Polska. Está no ar o Rebobina Hits, o seu programa que rebobina os sucessos do passado. Muito prazer, eu sou a Bruna, tudo bem com vocês? Hoje é dia 18 de maio de 2026 e eu te farei companhia até as 20 horas com muita música boa. Então aumenta o volume, bora rebobinar!

começando agora mais uma viagem no tempo com um programa que faz seu coração bater no ritmo da nostalgia, é... Eu sou a Bruna Carolina e te convido a apertar o play da memória, porque aqui a gente rebobina os maiores sucessos que marcaram gerações. Hoje nós temos enquete, temos música boa, bora rebobinar com o pé direito aqui com Rebobina Hits. Então vamos levantar com o pé lá em cima, né? Afastando o sofá da sala com o alto astral lá em cima. Bora com Los de Rio, Macarena. Sobe o som! Rebobina Hits começou!

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1: Aê! Uhul! Sucesso lá de 1994, foi tema da Copa também. Los del Rio, Macarena pra vocês aqui no Rebobina Hits. Temperatura aqui em Áurea, capital polonesa dos brasileiros, conferindo 12 graus. Agora são 18 horas e 9 minutos. Uma boa noite, pessoal, aqui da live do Facebook pra Lourdes Status, que está chegando. Isabel, beijo pra ti. Senti tua falta, Isa, no último programa. Que bom que você tá participando aqui do programa novamente. Beijo pra ti. Aqui tá frio, viu? Aqui em Áurea tá frio também. E aí? Em Erechim, tá frio? Olha só. Aqui tá 12 graus, é friozinho mesmo, hein? Até tem uma enquete que eu vou... Logo vou lançar aqui pra vocês, rodando pra vocês uma enquete. Aguardem, aguardem. Beijo pra minha mãe também, que tá participando também do programa através da live do Facebook. Obrigado mesmo pela audiência, pelo carinho também. E continuando o nosso programa, vamos, né? Vamos com eles. Starship, Nothing's Gonna Stop Us Now. Opa, não, Modern Talking. Calma aí, gente. Essa é depois, essa é pra depois. Calma aí. É, então vai de Modern Talking e depois vamos com o Starship. Sobe o som!

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1: Beijão pro Lucas Ney Precheschi, que também está na escuta, e pra Terezinha Cixota. Muito boa noite, obrigado pela audiência e pela companhia.

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1: E você curtiu Starship, Nothing Gonna Stop Us Now? E também tivemos Mother Talking, You're My Heart, You're My Soul. Pra aquecer, né? E a primeiríssima foi Los de Rio, Macarena, aqui no Rebobina Hits, 18 horas e 18 minutos. Agora tô lançando aqui a enquete, tá? A enquete do programa. O frio chegou com tudo, né? Chegou chegando. Semana passada deu aquela aquecida, essa semana de novo frio. Meu Deus do céu, socorro, Deus. E aí eu quero saber que tem umas situações, tá? Geralmente quando a gente vai dormir que tem gente, né? Assim como teve a questão da sopa, que também é uma enquete, né? Que, nossa, que bombou bastante. Quero saber aqui com vocês, né, as situações do outro lado da rádio. Quero ver comentários de vocês. Conta pra mim, na hora de dormir, você é do time econômico, cobertores econômicos ou exagerado? Coloca 2, 3, 10 cobertores. Conta pra mim, participa agora mesmo no WhatsApp 991-23-2498. Lembrando que você também pode fazer seu pedido musical. Também pode mandar seu áudio, mandar recado pra alguém. Quero saber, né? Me conta, responde pra gente no WhatsApp e vamos aquecer essa noite juntos aqui no Rebobina Hits. Então vamos com uma música que bombou também lá nos anos 90. Copacabana Beach, Balança Brasil. Tá, não te ver contente. Sobe o som, vamos aquecer. Tô esperando a resposta de vocês, hein?

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0: E hoje a nossa enquete é a seguinte, tá? O frio tá chegando. Conta pra mim, na hora de dormir, você é do time econômico ou exagerado? Quantos cobertores são necessários pra você se manter aquecido? Ou você, não, só bem o calorento, um cobertor, dois e tá ótimo. Ó, eu vou te falar, tá? Pra mim, eu tenho que ser um monte. Tá, ontem, sem o cobertor. Isso que não tava frio, né? Tava um tempo assim, tava abafado, né? O tempo não tava frio. Mas eu sou friorenta. Bom, agora minha mão tá gelada. Meus pés também. Eu sou uma pessoa muito friorenta. E a galera aqui já tá comentando, tá? Deixa eu falar aqui a resposta aqui da Lourdes. A Lourdes é também do time exagerado, tá? Também, ó. Também, Lourdes, sou do time da exagerada. Eu gosto muito de cobertor. Bastante, bastante. Até no verão. No verão também eu fico com frio, tenho o pé gelado, tudo, né? Sou friorenta. A Isa disse que é econômica, que ela é prática, né, Isa? Pouco cobertor, menos é mais, não é mesmo? Então, participe agora mesmo da nossa enquete, né? Tu é de qual time? Econômico ou exagerado? Quantos cobertores são necessários pra você, hein? Quero saber a tua opinião, mande agora mesmo. E enquanto isso, né, a galera já tá participando, obrigado pelo carinho, pela audiência. Obrigado pela participação. Continuem com isso, vamos lançar mais uma música, né? Vou largar mais uma música aqui, do Michael Zegger Band. Sobe o som então. Sucesso de 1978 aqui no Rebobina Hits, Let's All Chant.

Você rebobinou o P.O. Box, não tô entendendo. Que sucesso dos anos 90, né? Lá de 98, 99. Estourou muito com duas músicas e os caras estavam bombando. 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A Raquel Ruzinski, beijo pra ti, Raquel, obrigado pelo carinho. Diz que eu tô bonita hoje na live, obrigado. Você que é linda, obrigado mesmo, Raquel, beijo. E a Isa disse também que é friolenta, mas ela usa um pijama bem grosso pra compensar, claro, né, eu também. Eu uso aqueles pijama de soft, né? E muitas vezes assim, eu já coloco aquelas térmicas, que daí depois só coloco mais uma blusa e casaco e acabou. E deu. Segue o baile. Eu também sou bem friolenta. Bah, bastante. Quem não é, né? Nesse inverno assim, ó, é complicado, né? Eu admiro muito as pessoas que dormem sem meia. Deitam na cama, assim, tiram a meia e dormem, assim. Meu Deus do céu, eu não consigo. Eu já duas meias tenho que estar colocando e passo o calor. Embaixo das cobertas, mas frio, não. Então, participe, faça igual as gurias aqui que estão participando da enquete, ó. Temos a enquete aqui. Você é do time exagerado ou econômico? Quantos cobertores são necessários nesse frio? 1, 2, 10? Me diga, quero participação de vocês. Vocês podem também mandar áudio através e mandar sua participação através do WhatsApp, né? 991-23-2498. Mandar também sua mensagem, seu recado pra galera. 18 horas e 36 minutos. 11 graus. Já baixou um pouquinho, hein? Já tá baixando. Então bora rebobinar.

você curtiu a primeira música Nena 99 Balloons. E também tivemos Fernanda Abreu, Garota Sangue Bom, Garota Carioca. Quero mandar um beijão, né? E um abração especial pro pessoal aqui da live do Facebook que está curtindo a nossa live, tá? Muito obrigado pelo carinho e pela audiência. Daiana Vescovi, obrigado pelo carinho. Beijo pra ti, lá de Erechim. A Isa, o Lucas, a Lourdes Tartas, o Leandro Zarempski, obrigado pela companhia. Raquel Ruzinski, Josemar Quadros, a Laírton Pereira da Silva e Jaqueline Ribic. Muito obrigado pela audiência, obrigado mesmo por você que está curtindo, compartilhando, você que também está na frequência da 87.5 FM e você também que está nos ouvindo através do aplicativo Radiosnet. Gratidão mesmo, muito obrigado mesmo. Raquel comentou que dormir de meia faz bem pra saúde. Faz mesmo, viu? Faz. E assim, tem pessoas que gostam de dormir sem meia, né? Que na verdade, é como se diz, uma mania, né? Tem gente que dorme e, acha, e, né, e o pé fica mais quentinho sem a meia. Cada um, né? Eu sou friolenta, gosto de dormir com tudo. Com tudo que tem direito. Participe agora mesmo da nossa enquete, né? Trouxe aqui uma enquete pra vocês, ó. Conta pra mim na hora de dormir. Você é do time econômico ou exagerado? Quantos cobertores são necessários? 1, 2, 10, 5 cobertores? Não, Bruna, eu não gosto de cobertor. Coloco uma mantinha ali e ligo o ar-condicionado. Daí tem o ar-condicionado, né? Que favorece. Tu é da estufa também, né? E comenta pra mim o que você está fazendo nessa segunda-feira, nesse Rebobina Hits, hein, de frio. Tá comendo um pinhão? Bah, ontem eu comi um pinhão. Meu marido fez um pinhão com na pinha, né? Meu, que delícia, assim, na brasa, assim. Bah, muito bom. Ó, raiz é raiz, né? Quando é algo assim que a gente come com sabor, né? É diferente. Na chapa também é bom, na panela de pressão é bom. Mas ali tu comendo assim, ó, sentado no banco, no meio da natureza, é maravilhoso. Existe o ônus e o bônus, né, do inverno, né? Vamos curtir, 18h46, bora rebobinar, pessoal que tá aqui na live, muito obrigado pela audiência. Vamos com Robin Gibb, Boys to Fall in Love.

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1: E agora eu recebi uma fotinho muito fofa do meu afilhado Valentim no colo do Dindo. Oh, que saudade. Quero também mandar um beijinho bem grande. Um beijinho bem grande é bom, né? Mas um beijo bem fofo pro Vicente também. Né? Um abraço pra Cris e pro Robson também, que tá na escuta lá na comunidade Linha Torresmo. Obrigado pela audiência e pela participação. Pessoal aqui da live Facebook, muito obrigado por estar curtindo, compartilhando a nossa live. Gratidão mesmo, obrigado mesmo. José Motkoski, boa noite. Alice Grau, beijo pra ti, obrigado mesmo pela audiência. E bora pra participar aqui, né, da nossa enquete. Né? Quero saber se tu é uma pessoa exagerada ou econômica no frio. Quantos cobertores são necessários, hein? Comenta aí, participa. Participa agora mesmo também pelo WhatsApp 991-23-2498. Tô esperando tua participação também. O pessoal já participou, obrigado pela audiência, obrigado pela participação. E continuando o nosso Rebobina Hits, né? Vamos com o R.E.M., que inclusive, de acordo com o site da Rádio Rock, até fiz um post aqui, tia, fiz um comentário no aplicativo, né, no Face, eu achei bem interessante como as pessoas, elas estão voltando a ouvir música. O pessoal tá querendo ouvir música mesmo, sabe? Tá voltando. E a questão do Spotify, eu já havia comentado muitas vezes, né, que o stream, ele veio pra ajudar justamente, né, pra divulgar a música boa, porque geralmente, às vezes, nas rádios sempre a mesma, né? Então, isso é bem importante, de divulgação de bandas novas, enfim. Aliás, bandas que querem participar aqui do programa, né, estilo rock, pop rock, o espaço aqui do programa está aberto, né, quem quiser participar, é bem importante mesmo essa divulgação. E assim, olha só, o clássico atemporal Losing My Religion, do R.E.M., de 91. Olha só, gente, eu tenho 36 anos e 91. Acaba de consolidar ainda mais o seu status de lenda na era digital. A faixa ultrapassou a impressionante marca de 2 bilhões de reproduções no Spotify, cravando o nome da banda no 2 Billions Club da plataforma. O feito ganha ainda mais destaque pela velocidade do crescimento e a canção havia atingido seu primeiro bilhão de plays em março de 2023. Isso significa que o hino do rock alternativo levou 3 anos para dobrar seu volume de audições, impulsionando por novas gerações de ouvintes e pela qualidade do álbum Off the Time. Com um riff icônico, liderado por um bandolim e a interpretação vocal melancólica de Michael Stipe, Losing My Religion quebrou as barreiras na década de 90 e continua a desafiar o tempo, agora ao lado de gigantes que dominaram o stream moderno. Olha só que interessante, hein? Então vamos curtir, né, essa música que tá bombando no Spotify com 2 bilhões de visualizações, né, e de streams no Spotify. Bora rebobinar, então! E pra vocês, ao vivaço, hein?
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É, sucesso, né? Com 2 bilhões de divulgações e visualizações no Spotify. R.E.M. Losing My Religion. Cleusa Reis, boa noite pra você. Obrigado pela audiência e pelo carinho. Nésio Matejek, obrigado pela audiência e pelo carinho. Muito obrigado pro pessoal que tá participando aqui na live do Facebook. E ó, o pessoal que tá aqui assistindo, tá acompanhando, você que também tá em casa nos ouvindo, temos uma enquete aqui no programa, tá? E aí, qual que é a tua vibe quando você, pra se esquentar? Você gosta, você é mais econômico ou você é mais exagerado? Quantos cobertores são necessários pra você se aquecer? Comenta aí, participa agora do programa, né? Manda mensagem de áudio ou uma mensagem de texto normal. 54991232498. Também pode responder através da live do Facebook. Quero mandar um abração especial pra Dani Bonavigo, lá de Gaurama. Pessoal de Gaurama, obrigado pela sintonia. Sempre tá nos ouvindo, né? Sintonizada pela 87.5 FM. Pro Paulo Bernstein também, que é locutor do programa Misturadão, programa de tarde, né? Ele apresenta o programa na Rádio Gaurama 91.9. Obrigado pela audiência e pelo carinho. E também quero mandar um abração especial para os nossos apoiadores culturais. Vamos com eles, então. 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

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Meu Instagram divulgando aqui, @szcbru, e também o meu Facebook, a Bruna Caroline de Souza, me adiciona lá, vai estar por dentro de todos os vídeos, né? Daqui uns dias vou preparar mais um videozinho, pessoal que gosta de ouvir, né? De assistir histórias, curiosidades sobre o mundo da música, da boa música. Então, é o lugar do Rebobina Hits, né? Os vídeos são sempre preparados com muito carinho. Quero agradecer ao pessoal com as visualizações, muito obrigado mesmo. Quero mandar um beijão especial para os meus sogros que estão sempre na escuta da 87.5 FM. Dona Lídia, seu Albino, obrigado pela audiência. Pro Hugo e pra Jéssica lá em Erechim, obrigado pela audiência também. 19 horas e 7 minutos, segundo bloco do Rebobina Hits, né? Continuando aqui, vamos com ele, que fazia sucesso. Ah, esse cara tem bastante história, hein? As fãs ficavam loucas, né? Jogavam calcinhas no palco e pá. O cara era o rei das calcinhas. Tinha uma coleção de calcinhas. Mas realmente, são coisas, né? Curiosidades no mundo da música. Estou falando dele, Vando, Mordida na Maçã. Sobe o som.

E você rebobinou Vando com Mordida na Maçã. Que musicão, hein? E também tivemos Raul Seixas, Gita. E olha só, a Alice Grau, ela disse que no inverno ela é bem friorenta, dorme com 3 cobertores no frio e no calor só com um cobertorzinho. É, eu também, assim, eu já falei, né, que no verão eu gosto de cobertor, coloco duas baetas, como se antigamente se falava, né, baeta, minha mãe falava baeta. Coloco cobertor, não quero nem saber, e passo calor, mas não passo frio. Boa noite pra Sérgia Pietia. Obrigado, Sérgia. Obrigado pela audiência, pelo carinho. Sérgia que apresenta o programa no sábado, tá? É muito bom o programa dela. Eu sempre tô na escuta do programa na 87.5 FM. Pastor Armindo também, obrigado, que Deus te abençoe, pastor. Obrigado pela audiência, pelo carinho. Pastor também apresenta o programa no sábado também à tarde, a partir das 17 horas, também um momento com Deus, uma reflexão, é bem importante, né? Então, o programa do Pastor Armindo é bem bom mesmo. E o pessoal que tá acompanhando aqui na live, ó, temos uma enquete. Você é qual time? Tu é econômico ou tu é exagerado? Você gosta de utilizar vários cobertores para se aquecer no inverno? Como a temperatura tá baixando, né? Conferindo aqui a temperatura, olha, 11 graus agora nesse exato momento. Amanhã vai fazer frio, vai para 6 graus no amanhecer. Então, ó, pessoal que é econômico, já coloca cobertor na cama, porque tá louco. Se tu tem o ar-condicionado, já deixa já no alto, no, na temperatura mais alta, porque essa noite vai bombar de frio. E me conta o que você tá fazendo nesse segundo, ó, 19 horas e 18 minutos. Quero saber, tá tomando um quentão pra se aquecer, né? Tá tomando um chima, jantando, quero saber. Participe agora mesmo pelo WhatsApp 54991232498. Pessoal que já tá participando, obrigado pela audiência e pela companhia. E vamos com ele, né? Que antigamente era um cara que a mídia dizia muito que os dois tinham uma rincha. Estou falando do Prince. Prince que também bombou na mesma época que o Michael Jackson estava bombando. Ele também tava, o cara tava também estourado. E assim, muitos diziam que havia uma concorrência entre eles, né? Michael e o Prince. O estilo do Michael é mais puxado pro pop. O do Prince tinha um estilo musical mais rebelde. Tanto que na música, no clipe Bad, o Prince foi convidado pra fazer uma participação na música, no clipe, enfim, né? Só que ele negou. Olha só curiosidades. Ele negou, não quis participar nem do clipe, nem da música, porque na parte que diz "Your body is mine", que o significado em português é "seu traseiro é meu", o Prince negou, não quis, não, disse que não iria cantar pro Michael essa parte, recusou o convite e ficou só o Michael Jackson cantando a música. Olha só, curiosidades do mundo da música, hein? Trouxe aqui uma música que nunca toquei, tá? Do Prince, Little Red Corvette. Então sobe o som.

você curtiu Fat Family, Eu Não Vou Não, Não Vou. E também tivemos Prince com Little Red Corvette. Boa noite pro Sidmar Stankiewicz, que também está na audiência, né? Participando aqui do Rebobina Hits. Obrigado pela audiência e pelo carinho. Boa noite também pra Rita e pro Geraldo. Eles estão assistindo em Centenário. Galera de Centenário, obrigado pela audiência, obrigado pela participação. Tá muito frio, estão com fogão a lenha e estão descascando, tá bombando, estamos descascando nozes que ontem colhi lá na minha terra natal, Nova Brasília. Bah! Nozes é muito bom. É, eu adoro. E olha só, uma dica, tá? Coloca assim com açúcar. Faz derreter assim, coloca nozes, sabe? Faz tipo uma carapinha de nozes. Bah! Fica uma delícia, uma delícia. Te garanto, Rita, que tu vai adorar, tá? Super dica aqui, ó. Rebobina Hits também é culinária. E a receita é da sogra, hein? Nem é meu, mas é muito bom. Tá? Nem é minha receita, mas é uma delícia. Eu assim, ó, carapinha eu adoro. E aí quando tem nozes com açúcar, bah, gente, é muito bom. Como uns par, assim. E nozes é muito importante, né? É importante a questão da nozes, faz muito bem pra saúde, a questão pro intestino, pro coração também, né? Obrigado pelo carinho, Rita. Beijão pra vocês. Que bom que vocês estão rebobinando nesse frio, né? Nessa segunda-feira. Gente, eu tinha falado pra vocês que amanhã vai amanhecer com 6. Não, não, não, não, não. Olha, eu tava confundindo aqui, ó. Amanhã, 4 graus. Quarta-feira, 3. Quinta, 3 também. Sexta, aumenta um pouquinho, que daí vai pra 6 graus. Sábado, 8. Domingo, no amanhecer, também 9 graus. E segunda, com 15 graus. Temperatura vai ser assim, tá? À tarde, aquece um pouco mais, tá? É em torno de quase 20 graus durante a semaninha. Então, assim, vamos com guarda-roupa, praticamente. De manhã, o pessoal que trabalha o dia inteiro, assim como eu, a gente vai com guarda-roupa junto ali, com umas malas de garupa. E vamos indo, né? Vamos tocando o baile, segue o baile. E vamos para os nossos apoiadores culturais. 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Meu Instagram para contato, @szcbru, e o meu Facebook também, Bruna Caroline de Souza. Horas e 32 minutos. Vamos com eles. Que antes, né, anteriormente, Michael Jackson, antes de estourar como popular rei do pop, ele também participou do grupo junto com os irmãos, os Jackson 5. E aí trouxe pra vocês uma

que os caras estouraram ali nos anos 70 e embalou, né? Na época ali da disco, os caras estavam estourados, assim. E o Michael, ele começou bem novinho, né? Bem criancinha, junto com os irmãos também. E claro, ele teve a visibilidade depois que ele fez a carreira solo. Mas tem várias músicas do Jackson 5, inclusive eu toquei uma ano passado até, do Jackson 5. Essa que eu vou tocar agora também foi um sucesso, Blame Off in the Boogie. Essa música é um estilo assim de dança, ele conta a questão da dança, né? Que era um estilo muito utilizado nos anos 70, que é o misturo blues e o pop. Então, bora rebobinar com o Jackson 5. Blaming on the Boogie.

Você rebobinou Jackson 5, Blame on the Boogie. E olha só, realmente, né, Rita? A Rita comentou, né, que é uma delícia. Ela tem feito a carapinha, né, de nozes, e é muito bom mesmo, né? Tomar um chimarrão, realmente. Me convida, vou sim, com certeza vou te visitar. Até, às vezes, eu fico pensando em fazer um encontrão dos Rebobina Lovers, né? Porque eu adoro o programa e adoro vocês, o pessoal que fica curtindo, comentando, né? E participando do programa. Tenho uma gratidão enorme. Fico muito feliz mesmo, né? E, assim, quanto de amizade que eu tô fazendo e quanto que o programa me abriu essa parte, assim, da minha vida, né? Então, gratidão. E, claro, com certeza, vamos combinar, assim, tomar um chima, comer umas carapinhas de nozes. Eu

Adoro, adoro, adoro. Pessoal que gosta de pinhão também, ó, quiser mandar aqui pro programa. Adoro pinhão, de qualquer jeito. Qualquer jeito eu também gosto de pinhão. Então vamos de música, 19 horas e 38 minutos. Pessoal que não respondeu ainda a nossa enquete, ó. Que tipo de pessoa que você é no frio? Tu é exagerado com as cobertas ou não? Tu é mais assim, controlado? Quantos cobertores vai na tua cama? Quero saber, participe agora mesmo. Ainda dá tempo, tá? 19 horas e 38 minutos, 991-23-2498. Também pode participar através da live do Facebook. Vamos com Blitz! Ego Trip, sobe o som!

Banda Blitz, Ego Trip, pra vocês aqui no Rebobina Hits, 19 horas e 43 minutos. Olha só, o mundo da música pede, né? Um cara que era assim, ó, que foi... na verdade, foi o responsável por alguns dos clássicos mais lembrados do soft rock e country rock. Estou falando de Dennis Lecourie, da banda, integrante da banda, né, vocalista da banda Dr. Hook, The Medicine Show, responsável por alguns dos clássicos, né, que interpretou esse estilo soft rock. Com seu time inconfundível e interpretações cheias de personalidade, Dennis ajudou a eternizar canções como Share the Night Together, que logo vou tocar pra vocês, You Are in Love with a Beautiful Woman e Sylvia's Mother. Ao longo das décadas, sua música atravessou gerações e conquistou fãs ao redor do mundo, deixando um legado importante para a história da música internacional. Então, nossa singela homenagem, né, para essa voz que permanece viva através das canções que marcaram diferentes épocas e continuam emocionando até hoje. Ele que faleceu ontem nos deixa, né, o mundo da música, deixa o mundo da música, né, mas assim, que descanse em paz. E que o encontro com Deus, né? Então, nossa singela homenagem aqui no Rebobina Hits, Dr. Hook, Sharing the Night Together, lá de 79.

0: É, e você curtiu, né, Dr. Hook, Sharing the Night Together? Que versão linda, hein? E nossa singela homenagem pro Dennis LeCurry, que faleceu ontem. Mas seu legado, né, continua, seu legado continua vivo. É isso que é mais importante. Boa noite pro Davi, obrigado pela audiência e pela companhia. A minha mãe falou que usa 3 cobertores mais o lençol térmico. Eu sei que a dona Marli é friorenta. É igual a filha, hein? Ah, esse lençol térmico, eu acho que uma hora eu vou pegar emprestado. Sabe, né, que filha, né, os emprestados dos filhos é assim mesmo, né? A gente pega assim, esquece de devolver, os casacos também. Né, mãe? Emprestado. Ai, ai. 19 horas e 51 minutos nesse Rebobina Hits. Rebobina Hits está finalizando, né, nesse segundo. Quero agradecer a audiência, obrigado pela participação, o pessoal que participou da enquete de hoje. Muito obrigado mesmo, obrigado pelo carinho. Aguardo todo mundo às 18 horas no nosso Rebobina Hits. Fiquem com Deus, se agasalhem, que amanhã vai ser frio, essa semana vai ser bem fria, né? Coloquem cobertor, sejam exagerados também. E assim, agradeço. Aguardo vocês na próxima segunda-feira. Então, uma boa noite e fiquem com Deus. Beijos!
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1: Boa noite para você que nos acompanha em todo o país. Segunda-feira, 18 de maio de 2026. Vamos ao destaque do dia, ciência e tecnologia. Em São Paulo, o presidente Lula anuncia novos investimentos no Cirus, que funciona como um super microscópio de alta precisão. Será ampliada a capacidade brasileira de pesquisa em áreas estratégicas como saúde, energia e novos materiais.
2: Qualquer quantidade de milhões que nós colocarmos é muito pequeno diante da quantidade de milhões que isso aqui vai render para o futuro da sociedade brasileira.
1: E ainda, a Petrobras anuncia 37 bilhões para São Paulo até 2030. O investimento vai gerar cerca de 38 mil postos de trabalho diretos e indiretos. Além do refino, os recursos serão aplicados também em gás natural, energia renovável e na expansão do Porto de Santos. Pablo Mundim.
3: Projetos que aumentam a soberania e diminuem a dependência do país de crises externas.
4: Novidades sobre o novo Desenrola Brasil.
1: Ministério da Fazenda lança calculadora que permite simular valores para pagamento da dívida com melhores condições.
4: E a partir de agora, a renegociação pode ser feita também em uma das 10 mil agências dos Correios.
1: Hoje, na apresentação da Voz do Brasil, eu, Mariana Jungmann e Luciano Seixas.
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1: Investimentos em exploração e produção de petróleo.
4: E ampliação da capacidade de processamento dos derivados, como diesel, nas refinarias.
1: Sem esquecer da transição energética, apostando em cadeias mais limpas e sustentáveis.
4: A Petrobras anunciou hoje um pacote de investimentos de 37 bilhões de reais no estado de São Paulo.
1: O presidente Lula esteve no evento na refinaria de Paulínia, que terá sua capacidade ampliada.
3: A refinaria de Paulínia, no interior de São Paulo, é a maior da Petrobras. Sozinha, a Replan abastece 30% do território brasileiro e seu faturamento representa cerca de 1% do produto interno bruto do país. Estrutura que deve crescer ainda mais com o pacote bilionário anunciado pelo presidente Lula. Até 2030, a Petrobras vai investir 37 bilhões de reais no estado de São Paulo. Do total, 17 bilhões serão destinados ao setor de refino. E só na Replan serão 6 bilhões de reais em novos projetos. Com isso, a refinaria será capaz de processar 460 mil barris de petróleo por dia, 5% a mais do que a capacidade atual. Segundo a presidente da Petrobras, Magda Chambrian, os investimentos estão alinhados com a meta de buscar a autossuficiência na produção de diesel.
5: A Petrobras é responsável pelo abastecimento de 75% do diesel do território nacional. Temos projetos para chegar a 85%. E no âmbito dessa discussão de segurança energética do nosso país, nós nos perguntamos por que não 100%? E aí nos comprometemos com o presidente Lula a sermos autossuficientes em diesel até 2030 neste país.
3: O plano da estatal vai além do refino. Outros 9 bilhões de reais serão destinados à exploração e produção de petróleo, com foco no pré-sal da Bacia de Santos. Também estão previstos investimentos em gás natural, energia renovável e na expansão da infraestrutura logística do Porto de Santos. Projetos que aumentam a soberania e diminuem a dependência do país de crises externas, como reforçou o presidente Lula.
2: Fortalecer a Petrobras é uma coisa muito importante. É fazer a Petrobras voltar a ser motivo de orgulho. Sabe o que é motivo de orgulho? É a gente fazer tudo o que for necessário para que esse país seja soberano na prospecção e no refino de biocombustível e de combustível, de gasolina, de óleo diesel, de nafta, tudo que a gente puder produzir.
3: Com os investimentos, a Replan deve aumentar a produção de diesel S10, mais puro e menos poluente, e passará a produzir combustível sustentável de aviação, o SAF. Os investimentos anunciados para o estado de São Paulo devem gerar 38 mil empregos diretos e indiretos, segundo a Petrobras. De Paulínia, São Paulo, Pablo Mundim.
4: Considerado a maior infraestrutura científica do Brasil, o acelerador de partículas Sirius, instalado em Campinas, São Paulo, entrou numa nova fase.
1: Com a inauguração de mais 4 estações, o Sirius amplia a pesquisa e desenvolvimento de novas tecnologias estratégicas para o país.
4: Também foi lançada a pedra fundamental do Polo, que vai desenvolver tecnologias para o Sistema Único de Saúde.
6: O Sirius, em Campinas, funciona como um gigantesco microscópio de alta precisão. O equipamento possui uma das mais avançadas fontes de luz síncrotron do mundo e consegue analisar diferentes materiais em escala atômica. As primeiras linhas de pesquisa começaram a operar em 2019. Hoje foram inauguradas mais 4 estações. As novas linhas ampliam a capacidade de pesquisa do Sirius em áreas estratégicas, como o desenvolvimento de novos medicamentos, avanços em telecomunicações, análise química de materiais complexos como terras raras e minerais críticos e desenvolvimento de supercondutores. As 4 linhas receberam investimento total de R$230 milhões, sendo 30 milhões do novo PAC. Com a inauguração, o Sirius chega a um total de 15 linhas em funcionamento. A ministra da Ciência, Tecnologia e Inovação, Luciana Santos, disse que o investimento eleva a qualidade das pesquisas científicas no país.
7: Estamos construindo autonomia científica, capacidade nacional, um Brasil forte, independente e soberano, e prova de que o Brasil pode ocupar um lugar de liderança científica, tecnológica e industrial no mundo.
6: O presidente Lula também visitou o canteiro de obras do Orion, que será o primeiro laboratório de biossegurança máxima, voltado ao estudo de patógenos de alta periculosidade. Durante o evento, também foi lançada a pedra fundamental do primeiro polo do Programa Nacional de Inovação Radical em Saúde, voltado ao desenvolvimento de tecnologias para o Sistema Único de Saúde. O ministro substituto da Saúde, Adriano Massuda, destacou a importância do polo para a saúde do país.
8: Estamos falando de infraestrutura integrada voltada para a produção de radiofármacos, diagnósticos avançados, terapias inovadoras, insumos farmacêuticos ativos, as IFAs, que o Brasil e o mundo é tão dependente.
6: O presidente Lula ressaltou a importância dos investimentos em ciência e tecnologia.
2: Qualquer quantidade de milhões que nós colocarmos é muito pequeno diante da quantidade de milhões que isso aqui vai render para o futuro do país e para o futuro da sociedade brasileira.
6: O laboratório Sirius atende pesquisadores do Brasil e do exterior. Quase 90% dos componentes do Sirius foram produzidos ou desenvolvidos no Brasil. Reportagem Dima Soldes.
1: Hoje, 18 de maio, é Dia Nacional de Combate ao Abuso e à Exploração Sexual de Crianças.
4: O governo do Brasil vem fazendo um trabalho transversal com vários ministérios para enfrentar esse problema de maneira mais efetiva e segura para as crianças.
1: Esse trabalho envolve educação, levantamento de dados para a formulação de novas políticas públicas e, principalmente, estímulo à denúncia por parte da sociedade.
4: Hoje a gente conversa com a ministra dos Direitos Humanos e da Cidadania, Janine Mello, sobre cada uma dessas ações. Boa noite, ministra. Bem-vinda.
9: Boa noite, Luciano. Boa noite, Mariana. Obrigada, gente. Um prazer estar aqui com vocês.
4: Ministra, hoje foram feitas várias entregas relacionadas aos direitos da infância. Vamos começar, então, falando sobre as ações normativas

0: Então, a gente, né, mais um avanço do ponto de vista normativo em relação a essa agenda. A gente garante aí o compromisso do governo do presidente Lula em organizar as ações do governo federal como um todo para que a gente consiga efetivamente melhorar tanto a etapa de prevenção quanto a etapa de encaminhamento dos casos e também de responsabilização dos assediadores e dos abusadores de crianças.
1: E hoje, né, ministra, foi lançada uma campanha de enfrentamento à violência sexual contra crianças e adolescentes. Eu vou até chamar, vamos ouvir um trechinho dela.
2: O silêncio não protege a criança. O silêncio protege quem comete a violência. Proteger a criança é agir. Acredite, escute, não julgue. Denuncie qualquer abuso. Disque 100, Disque Direitos Humanos.
1: Pois é, ela vem com essa ideia para reforçar essa ideia da importância da sociedade denunciar, não ser omissa e não ter esse olhar julgador sobre a criança, né?
0: É isso, Mariana. A gente precisa, assim, a prevenção, né, o enfrentamento à violência sexual contra crianças e adolescentes, ela tem três grandes etapas, vamos colocar assim. Então, tem uma parte que é de prevenção, então a gente precisa falar sobre isso. Então, o silêncio, ele não ajuda as crianças, ele não protege as crianças. O silêncio, ele só protege o abusador. Ele só protege aquele que violenta essas crianças e que abusa dessas crianças. Então, o que a gente precisa garantir é, efetivamente, canais de denúncia para, no momento em que o caso aconteça, a gente consiga encaminhar isso adequadamente e que a gente consiga que o Estado dê respostas, né, junto a diferentes autoridades competentes aí, dependendo do caso, para a gente conseguir garantir, efetivamente, que também, aí uma terceira fase, é que a gente responsabilize e puna aquelas pessoas que estão envolvidas nesses crimes.
3: Outra ação transversal lançada hoje foi com o Ministério da Educação, né, com um caderno temático, Papel da Escola no Enfrentamento à Violência contra Meninas e Mulheres. O que é esse material? Ele será entregue nas escolas, aos pais?
0: Então, esse material a gente tem, né, em parceria com o Ministério da Educação, assim como a gente tem também em parceria com outros ministérios. Esse material é um material que vai servir de orientação para os profissionais de educação. Então, professores, todo mundo que está na sala de aula. A escola, para a gente, é um dos principais locos de ensino para, né, acho que para as crianças conseguirem se proteger e para a gente garantir que também a escola, como parte dessa rede de proteção social, seja um lugar em que os professores que estão junto com essas crianças diariamente consigam identificar eventuais sinais de que as pessoas estão passando por algum tipo de situação de violação ou de violência. Então, para a gente é muito importante que os professores e professoras estejam orientados adequadamente para conseguir identificar e encaminhar esses casos para onde a gente precisar, para as autoridades competentes, polícia, quando for o caso, conselhos tutelares.
1: Saber também como abordar,
0: exatamente,
1: né?
0: Exatamente.
1: E não compactuar com essa rede de silêncio.
0: Exatamente. Esse material já está disponível nas redes do MEC e ele vai estar disponível para todos os professores e professoras do Brasil.
1: Agora, foi lançada também, né, ainda falando em educação, foi lançada a matriz Educação que Protege, que é uma parceria com a Unicef, e também um guia para os municípios lidarem aí com a proteção das crianças em festas populares, eventos públicos. Que tipo de orientações esses documentos trazem?
0: Então, acho que a gente tem uma parceria já histórica com o Unicef de muitos anos, então tem uma esse é mais, né, esses são dois materiais que são exemplos dessa parceria aí muito frutífera que a gente tem com eles. A nossa preocupação foi garantir isso para municípios e para instituições que organizam grandes eventos, saberem como se a gente tivesse um passo a passo do que fazer para a gente ter cuidado com essas crianças, porque a gente sabe que nesses momentos é muito comum que aconteça situações, que a criança às vezes fica desacompanhada, as pessoas às vezes não estão totalmente atentas ao que está acontecendo, e a gente precisa garantir que tenha, inclusive no âmbito desses eventos, estruturas de atendimento para evitar que esses casos fiquem sem encaminhamento naquele momento imediato em que acontecem.
3: Ministra, outra parceria importante, ou outras parcerias importantes, são com a Polícia Rodoviária Federal e os conselhos tutelares, né? A ideia é contar com essas instituições nas localidades de difícil acesso, não é isso?
0: É isso. Com a Polícia Rodoviária Federal, a gente tem a polícia já tem uma metodologia que chama MAPIAR, que é implementada para exatamente identificar e fiscalizar pontos que a gente tem nas rodovias federais em que a gente sabe que tem uma incidência grande de violação contra crianças. Então, na verdade, hoje a Polícia Rodoviária Federal está atualizando essa metodologia para a gente conseguir qualificar e aprimorar esse atendimento, para a gente ter tempestividade e agilidade na identificação desses casos e no encaminhamento policial em relação a isso. Então, essa é uma parceria para a gente super importante com a Polícia Rodoviária Federal, que está em andamento já há um tempo, mas a gente agora atualiza para aprimorar. A outra que a gente tem com os conselhos tutelares, na verdade, é uma atuação, né, no âmbito do nosso ministério, em várias dimensões, vamos colocar assim, e a gente tem principalmente uma preocupação em fortalecer e garantir que os conselhos tutelares consigam executar suas atribuições na proteção, na defesa dos direitos das crianças e dos adolescentes. Então, a gente tem programas de equipagem, fortalecimento via capacitação desses conselheiros e dessas conselheiras. Então, tem uma série de medidas que a gente faz junto aos conselhos para garantir

0: de que eles possam aí nos apoiar na implementação das políticas de defesa de criança e adolescente.
1: Eu acho que até é importante a gente ressaltar esse trabalho que a Polícia Rodoviária Federal faz, porque há lugares onde basicamente é a PRF ali que
0: exatamente
1: tem mais condição de atuar, né? Porque é mais difícil de chegar, mais difícil de manter, às vezes, alguém do Estado por lá, né?
0: Exatamente.
1: Ministra, a gente não pode deixar de falar aqui das novas formas de violência sexual, principalmente no ambiente digital, né? A senhora pode falar um pouco pra gente sobre o ECA digital e como é que tem sido o enfrentamento da violência nesse ambiente virtual?
0: Claro, então, o ECA, bom, foi um avanço histórico, importantíssimo que o Brasil deu no último, né, agora no último, a gente aprovou, sancionou a lei no ano passado, esse ano a gente conseguiu publicar o decreto que regulamenta e que indica, inclusive, para o setor de tecnologia das plataformas, como é que o ECA digital vai ser efetivamente implementado. A gente precisa, acho que, caminhar em duas direções. Uma é garantir que efetivamente o ECA digital seja implementado e se torne uma realidade na vida das famílias. Havia uma preocupação muito grande de todas as famílias brasileiras com a forma com que o acesso à internet tem se dado de maneira cada vez mais precoce e cada vez menos supervisionada. Então, para a gente é importante garantir que haja uma parceria entre famílias, Estado e iniciativa privada para a gente criar e permitir que o ambiente digital seja um ambiente protegido para as crianças, um ambiente seguro para que elas naveguem. O acesso à internet, à tecnologia é uma realidade. A gente não tem como lutar contra isso, mas a gente precisa garantir que esse espaço seja um espaço mais seguro para crianças e adolescentes. Então, o ECA que trouxe exatamente essa perspectiva. E para a gente é muito importante afirmar e acho que reiterar que o Brasil, ele define, ao estabelecermos o ECA digital, o que o Brasil diz é: eu estou definindo um limite enquanto país para o que a gente permite em relação à operação ou regras de negócio, ou modelos de negócio que a gente não quer que sejam baseados na vulnerabilidade da infância. O Brasil diz isso de maneira muito explícita e evidente, inclusive servindo de exemplo e de referência aí para outros países.
2: Nesse contexto, né, ministra, temos também o guia sobre dispositivos digitais, né, o uso por crianças e adolescentes. Que tipo de orientações estão nesse guia? E ele tem tido, a população tem demonstrado interesse nesse guia?
0: Muito, Luciano. Esse guia, ele foi um guia que, né, antecedeu ali a parte da regulamentação do ECA digital e ele, na verdade, serviu para isso. Vários pais, várias mães e pessoas que, né, responsáveis por as crianças não sabem exatamente como mexer em determinados tipos de aplicativos ou de rede social. Então, o guia, ele, inclusive, ajuda a fazer a supervisão parental. Então, tem várias famílias que acessaram, né, e que nos retornaram e nos deram um feedback em relação a isso, de que foi importante para orientar essas pessoas de quais são os instrumentos e quais são os mecanismos que a gente pode contar para garantir que as crianças tenham um acesso mais seguro a esses aplicativos e a essas plataformas de maneira geral. E aí a gente também tem ali parte que vai dedicado para outros equipamentos da rede de proteção de crianças e adolescentes, para os profissionais de saúde, para os profissionais da assistência social, profissionais da educação. Então ele é voltado para famílias, mas também para todos aqueles que de alguma forma interagem com o dia a dia cotidiano dessas crianças, para que a gente tenha ali orientações meio coordenadas em relação a isso.
1: Onde é que a gente consegue acesso ao guia, ministra?
0: Ele tem uma plataforma específica, um site, ele está disponível para download. A gente tem também vários materiais impressos que foram distribuídos em diferentes locais, mas ele está disponível hoje, inclusive no site do nosso próprio ministério.
1: Então vamos lá, é guia sobre o uso de dispositivos digitais por crianças e adolescentes, é assim que é possível buscar na internet e encontrar ele, então.
0: O apelido dele é Guia de Telas, pode botar
1: guia
0: no Google, é Guia de Telas, que eu acho que vocês acham de maneira mais fácil também.
1: Tá ótimo, nós conversamos com Janine Mello, ministra dos Direitos Humanos e da Cidadania. Ministra, muito obrigada pela sua entrevista à Voz do Brasil.
0: Obrigada, Mariana. Obrigada, Luciano. Boa noite, gente.
2: Cartão de crédito, cheque especial, financiamento estudantil. O Desenrola chegou para ajudar os brasileiros a se livrarem de vários tipos de dívidas.
1: E entre as novidades do programa está um simulador que calcula os prazos, descontos e o valor final da dívida a ser quitada.
2: Outra facilidade é ter atendimento presencial em uma agência dos Correios.
3: Luciana Abreu é fisioterapeuta e conta que na época da faculdade recorreu ao Fundo de Financiamento Estudantil, FIES, para custear as mensalidades. Já formada, ela acabou atrasando os pagamentos do financiamento e viu o débito virar uma bola de neve. Só em 2023, Luciana conseguiu renegociar a dívida graças ao programa Desenrola Brasil do governo federal.
4: Hoje eu já quitei a minha dívida. Isso me proporcionou liberdade e autonomia. autonomia financeira.
3: Para ajudar pessoas que desejam limpar o nome, o governo do Brasil lançou neste mês o programa Desenrola Brasil Famílias, ou Desenrola 2.0. Além das condições especiais, o programa trouxe ainda uma novidade. Nesta edição, os interessados podem realizar uma simulação com uma nova calculadora digital. Desenvolvida pelo Ministério da Fazenda, a calculadora mostra uma estimativa das condições de renegociação antes que a pessoa procure uma instituição financeira. Segundo o secretário de Reformas Econômicas do Ministério, Regis Dudena, outra função disponível é a possibilidade de calcular o uso do Fundo de Garantia do Tempo de Serviço, FGTS.
5: Automaticamente, esse simulador já faz uma projeção de qual vai ser o tamanho do desconto e como ele poderá vir a parcelar essa dívida, inclusive utilizando-se do saque do FGTS para abatimento dessa dívida. Então é uma ferramenta para ajudar o cidadão a saber se a política pública está sendo aplicada corretamente para ele.
3: A calculadora pode ser acessada no endereço simuladordesenrola.fazenda.gov.br. Para quem prefere atendimento presencial ou não tem facilidade com as ferramentas digitais, também é possível renegociar as dívidas indo a uma das mais de 10 mil agências dos Correios espalhadas pelo país. Reportagem Gabriela Noronha.
1: E na hora de renegociar as dívidas, cuidado com golpes.
2: O Ministério da Fazenda alerta para um golpe que usa um site falso do novo Desenrola Brasil para enganar pessoas interessadas em renegociar dívidas.
6: A página imita canais oficiais e promete limpar o nome do usuário em até 5 dias. Segundo o Ministério, os golpistas pedem consulta de CPF para verificar uma suposta elegibilidade ao programa, coletam informações pessoais e cobram pagamentos via Pix sob a justificativa de taxas administrativas e processamento eletrônico. O site também usa um chat para levantar informações sobre o tipo de dívida, como a do cartão de crédito, por exemplo. A pasta reforça que não existe cobrança de taxa para participar do novo Desenrola Brasil. Vale lembrar que o site oficial do programa está disponível na página do Ministério da Fazenda, gov.br/fazenda. Dilson Santa Fé, para a Voz do Brasil.
1: Proteger a Amazônia e as fronteiras para fortalecer a soberania nacional.
2: É o que pretende o programa Território Seguro e Amazônia Soberana, lançado hoje em Manaus.
1: A iniciativa tem como foco 7 territórios prioritários, onde vivem 38 etnias indígenas.
7: A iniciativa faz parte do Plano Brasil contra o Crime Organizado e integra várias forças do governo federal para enfrentar a criminalidade. O ministro da Justiça e Segurança Pública, Wellington César Lima e Silva, destacou que as facções que agem na Amazônia Legal são diferentes dos grupos criminosos de São Paulo e Rio de Janeiro. Por isso, o programa deve atender a segurança regional e combater crimes divididos em 4 pilares.
8: O primeiro pilar é o lucro. Aqui, o ouro do garimpo ilegal, a madeira sem origem, a terra grilada, a cocaína que desce os rios. O segundo pilar é o controle a partir das prisões e dos territórios dominados, de onde lideranças articulam atividades criminosas. O terceiro pilar é o poder armado, alimentado pelo mercado legal de armas que cruza as fronteiras norte e oeste do país. E finalmente o quarto pilar é a violência letal contra ribeirinhos, contra lideranças indígenas, contra agentes públicos.
7: O programa tem como foco 7 territórios prioritários, onde vivem 38 etnias indígenas e tem investimento inicial de 209 milhões de reais. A ideia é combinar ações de repressão, prevenção e fortalecimento das economias locais a fim de evitar que indígenas sejam cooptados pelo crime. Como explica o ministro dos Povos Indígenas, Eloy Terena.
9: Nós detectamos aí dentro dos territórios, além dessas facções, elas vão assediando os indígenas. E muitos indígenas acabam sendo assediados por falta de oportunidade, por não ter outros meios de sobrevivência, sem ter também o apoio para realizar suas atividades próprias, né? Então, não tem perspectiva de vida. Então, é a partir dessa dimensão que o Estado precisa agir.
7: O programa Brasil contra o Crime Organizado foi lançado no dia 12 de maio para desarticular as estruturas econômicas, operacionais e territoriais que sustentam as organizações criminosas. Reportagem Luana Karen.
2: Mais de 19 milhões de famílias em todo o país começam a receber hoje a parcela do mês de maio do Bolsa Família.
1: O repasse foi unificado em 217 municípios brasileiros às famílias que vivem em áreas em emergência ou calamidade pública reconhecidas pelo governo do Brasil.
2: E uma novidade, a partir de hoje as famílias beneficiárias podem contar com um aplicativo renovado.
1: Quem explica pra gente é o ministro do Desenvolvimento e Assistência Social, Família e Combate à Fome, Wellington Dias.
4: É uma ferramenta que permite a cada família beneficiária poder dar solução a problemas que tenha. Por exemplo, por que teve o bloqueio? Lá no aplicativo você vai conseguir saber e vai conseguir ali dar a solução. Também é uma ferramenta para acessar vários programas além do Bolsa Família. O Minha Casa Minha Vida, como é que eu faço para me cadastrar? O programa Gás do Povo, Luz do Povo, o programa Pé de Meia, ou seja, são várias portas que se abrem para o público do Bolsa Família.
2: E essas foram as notícias do Governo do Brasil.
1: Fique agora com as notícias do Poder Judiciário e do Congresso Nacional. Boa noite.
2: Boa noite para você, até amanhã.
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12: STF invalida lei do Espírito Santo que permite aos pais vetar filhos em aulas sobre gênero e sexualidade.
13: STJ recebe nova denúncia contra ex-governador do Acre em ação por fraude e desvio em obras públicas.
12: TSE realiza confirmação do teste público da urna.
13: Boa noite, eu sou Marcela Luiza.
12: E eu sou Walter Lima.
13: Supremo Tribunal Federal invalida a lei do Espírito Santo que permitia a pais vetar filhos em aulas sobre gênero e sexualidade.
12: Na mesma sessão virtual, o STF também declarou inconstitucional uma lei de Betim, em Minas Gerais, que proibia o uso da chamada linguagem neutra nas escolas. Marta Ferreira.
14: A norma capixaba foi questionada no Supremo pela Aliança Nacional LGBTI+, pela Associação Brasileira de Famílias Transafetivas e pela Associação Comunitária Cultural e de Apoio Social, Fórum Nacional de Travestis e Transsexuais Negras e Negros. Prevaleceu o voto da relatora ministra Carmen Lúcia. Para ela, o legislativo capixaba extrapolou sua competência constitucional ao tratar de diretrizes e bases da educação, matéria reservada à União. Na avaliação da ministra, a norma interferiu indevidamente no currículo pedagógico, cujas regras são disciplinadas pela Lei de Diretrizes e Bases da Educação Nacional. Na mesma sessão virtual, os ministros também declararam inconstitucional a Lei 7.015 de 2022 do município de Betim, em Minas Gerais, que proibia o uso da chamada linguagem neutra nas escolas. O relator da ação, o ministro Luiz Fux, afirmou que o tribunal tem jurisprudência consolidada, segundo a qual estados e municípios não podem proibir o uso da linguagem neutra em instituições públicas ou privadas de ensino, por se tratar de matéria vinculada às diretrizes educacionais, cuja competência é da União.
13: Corte Especial do STJ recebe nova denúncia contra o ex-governador do Acre, Gladson Camelin.
12: Agora, o político é acusado pelos crimes de peculato, desvio e fraude à licitação por supostas irregularidades na contratação de obras para rodovia estadual em Cruzeiro do Sul. Fátima Uchoa.
15: Com a decisão, o ex-governador se tornou réu em mais uma ação penal. A Corte Especial já o havia condenado a 25 anos e 9 meses de reclusão, a maior pena já aplicada pelo STJ em uma ação penal originária. Segundo o Ministério Público Federal, no início do primeiro mandato no governo do Acre, em 2020, o então governador Gladson Camelin teria articulado articulado esquema para frustrar o caráter competitivo da licitação para obras de duplicação da AC-405, direcionando o contrato para a construtora Colorado, empresa ligada à família dele. A acusação também aponta suposto superfaturamento no contrato. A relatora na Corte Especial é a ministra Nancy Andrighi.
13: Moradores da Ilha do Marajó, no Pará, buscam atendimento no mutirão da Justiça do Trabalho.
12: O mutirão é uma parceria com o Conselho Nacional de Justiça. Luma Soares.
16: Os atendimentos começaram cedo em Portel, na Ilha do Marajó. Centenas de pessoas enfrentaram filas na madrugada para garantir serviços como orientações trabalhistas, emissão de documentos, previdência e atendimento de saúde. Os atendimentos vão até sexta-feira, dia 22, das 8 da manhã às 6 da tarde.
13: O Tribunal Superior Eleitoral realizou a confirmação do teste público da urna.
12: Os investigadores validaram as correções e aprimoramentos nos sistemas eleitorais. Fábio Ruas.
17: O teste de confirmação foi realizado entre os dias 13 e 15 de maio. Os testes comprovaram mais uma vez a segurança do sistema eleitoral brasileiro. Ficou constatado que nenhum dos quatro achados do teste da urna, realizado no final do ano passado, fragilizou o sigilo e a integridade do voto, que são os pilares do processo eleitoral do país.
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13: Uma boa noite.
12: E até amanhã.
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1: Eu sou Paula Groba.
2: E eu sou Ricardo Nakaoka.
1: E estes são os destaques de hoje do Jornal do Senado, que começa agora.
2: 5 estados são premiados no Senado por avanço na alfabetização infantil.
1: Presidente do Banco Central participa de audiência com senadores para prestação de contas e esclarecimentos sobre o Banco Master.
2: Senado debate criação do Estatuto da Poupança para proteger famílias endividadas.
1: Boa noite.
2: Boa noite.
1: Aprender a ler e escrever na idade certa pode definir todo o futuro escolar de uma criança. E alguns estados brasileiros têm conseguido avançar nesse desafio.
2: Hoje, o Senado homenageou 5 governadores que se destacaram pelos resultados na alfabetização de crianças de até 8 anos, reconhecendo políticas públicas que melhoraram o desempenho dos alunos nos primeiros anos da educação básica. Os detalhes na reportagem de Rodrigo Rezende.
3: O reconhecimento é feito a partir de critérios técnicos que levam em conta 4 eixos de avaliação: resultados de alfabetização, equidade, formação de professores e regime de colaboração. O senador Cid Gomes, do PSB do Ceará, que propôs a iniciativa e presidiu a homenagem, afirmou que a premiação é um incentivo para que mais governantes invistam em educação.
4: Hoje, consolidamos a tradição que iniciamos em 2025. Confirmamos o compromisso desta casa com a educação, com a democracia e com a superação das desigualdades. Deixamos claro que os esforços dos governantes que lutam por uma educação de qualidade não passarão desapercebidos.
3: Juliano Manzep, representante do governador de Mato Grosso, Otaviano Pivetta, afirmou que o prêmio é resultado de um trabalho coletivo.
5: Esse prêmio não é apenas do governo. Nós dedicamos ele também a todos os gestores, professores, diretores de escolas, prefeitos municipais e toda a classe educadora.
3: Erivonaldo Alves, secretário de Educação da Paraíba, representante do governador Lucas Ribeiro, ressaltou que a alfabetização na idade certa abre diversas portas durante a vida.
6: Em nome de cada aluno paraibano, de 6 a 7 anos de idade, que descobre o mundo através da leitura. Alfabetizar não é apenas um favor, é um direito que todas as crianças têm.
3: O governador do Piauí, Rafael Fonteles, saudou a parceria entre os entes federados na conquista de bons números de alfabetização no estado.
7: Sabemos que essa é uma política executada pelos municípios diretamente, mas pode e deve ser apoiada pelos estados e pelo governo federal.
3: O governador do Ceará, Eumano de Freitas, ressaltou a longevidade das políticas educacionais no estado.
8: É também motivo de orgulho fazer parte de um projeto educacional que se tornou referência nacional e que foi construído com visão de longo prazo, compromisso público e continuidade administrativa.
3: O Comitê Técnico da Comenda conta com representantes do Ministério da Educação, do INEP, do Unicef e de instituições ligadas à educação, caso da Fundação Roberto Marinho, Fundação Lehman, Associação Bem Comum e o Instituto Natura.
1: O senador Marcelo Castro, do MDB do Piauí, cobrou uma decisão definitiva do Supremo Tribunal Federal sobre a divisão dos royalties do petróleo. Hoje, a maior parte desses recursos fica concentrada em 3 estados produtores: Rio de Janeiro, São Paulo e Espírito Santo.
2: Em 2012, o Congresso aprovou novas regras para ampliar a participação dos estados não produtores, mas a lei acabou suspensa pelo STF em 2013. Neste mês, o julgamento foi retomado, mas voltou a ser interrompido após pedido de vista do ministro Flávio Dino.
9: 86% ficam no Rio de Janeiro. 4,4% no Espírito Santo, 0,6% em São Paulo. Somando tudo, 94% dos royalties do petróleo do Brasil ficam em 3 estados, especialmente em um único estado do Brasil.
1: E outra decisão recente do Supremo Tribunal Federal teve impacto direto nas relações de trabalho e nos direitos das mulheres.
2: O STF considerou constitucional a lei aprovada pelo Senado em 2023, que prevê medidas para promover a igualdade salarial entre homens e mulheres nas empresas. A norma vinha sendo questionada por entidades empresariais e trabalhistas. A reportagem é de Raíssa Abreu.
10: A iniciativa do governo, aprovada pelo Senado em junho de 2023, obriga empresas a divulgarem periodicamente salários e critérios de remuneração de seus funcionários e a adotarem medidas para correção de desigualdades entre salários de homens e mulheres na mesma função. O ministro Alexandre de Moraes considerou que a lei cumpre o objetivo de promover a transparência e enfrentar a desigualdade. Para a relatora da proposta no Senado, a senadora Tereza Leitão, do PT de Pernambuco, ainda há muito por fazer.
11: Eu acho que o primeiro ponto a ser feito é essa radiografia da situação, porque existe já a disparidade e quando você dá o corte racial, ela aumenta, como também cortes regionais, cortes territoriais. Então, esse mapa, a gente precisa se valer dele para poder fazer as políticas de reparação, de superação dessa realidade.
10: Mulheres recebem, em média, 21% a menos que os homens. Quando o recorte é racial, a diferença salarial entre homens brancos e mulheres negras é de 53%.
1: Audiência com o presidente do Banco Central, renegociação de dívidas rurais e propostas para garantir a gratuidade do PIX movimentam a agenda das comissões do Senado nesta semana.
2: Projetos sobre protocolo antirracista e militarização de escolas também estão entre os destaques. Repórter Marcela Diniz.
12: Na terça, a Comissão de Assuntos Econômicos ouve o presidente do Banco Central, Gabriel Galípolo, entre outros assuntos, sobre a fraude do Banco Master e as providências do BC com relação ao BRB, Banco de Brasília. O colegiado também pode votar a utilização do Fundo Social do Pré-Sal para renegociação de dívidas de produtores rurais. Para o presidente do colegiado, senador Renan Calheiros, do MDB de Alagoas, a crise é grave e demanda solução urgente.
13: Problemas climáticos com problemas macroeconômicos, guerras, câmbio baixo, mercado reduzido, juros altíssimos. As suas garantias foram comidas pela remuneração desses juros absurdos.
12: Também na terça, a Comissão de Educação analisa o protocolo antirracismo, misoginia e demais preconceitos nas escolas. Na quarta, a Comissão de Constituição e Justiça poderá votar a PEC que amplia a autonomia do Banco Central e garante gratuidade do PIX. E na quinta, tem debate na Comissão de Educação sobre militarização de escolas públicas. O pedido de audiência cita agressões, punições desmedidas e outras violações em ambiente escolar.
1: Já no plenário, os senadores devem votar nesta semana o projeto de lei complementar que garante a manutenção de incentivos de tributos federais a pessoas jurídicas sem fins lucrativos, independentemente de sua qualificação.
2: A pauta de votações desta semana também inclui indicações para a representação do Brasil no exterior e para o Conselho Nacional de Justiça, aumento de prazo para contestar a autoria de crimes praticados no ambiente doméstico e ainda a criação da Política Nacional para Estudantes com Altas Habilidades ou Superdotação.
1: Guardar dinheiro no fim do mês ainda é um desafio para milhões de brasileiros endividados. Para estimular a criação de reservas financeiras e reduzir o superendividamento, um projeto em análise no Senado cria o chamado Estatuto da Poupança.
2: A proposta prevê mudanças no FGTS, incentivos ao hábito de poupar e novas regras para contratos de crédito. Os detalhes com a repórter Patrícia Oliveira.
14: A proposta do senador Confúcio Moura, do MDB de Rondônia, cria uma política de orientação para o consumo consciente, por meio de educação financeira, além de